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0: 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As notícias do governo federal que movimentaram o país no dia de hoje.
1: Olá, boa noite.
2: Boa noite para você que nos acompanha em todo o país.
1: Segunda-feira, 31 de agosto de 2026.
2: Vamos aos destaques do dia.
1: Salário mínimo de R$ 1.741 para 2027.
2: Crescimento acima da inflação.
1: É o que propõe o projeto de lei orçamentária que será encaminhado ao Congresso Nacional. Graziele Bezerra.
3: A proposta prevê um superávit de 18 bilhões e 600 milhões de reais.
2: Nova regra de comercialização de ingressos para eventos quer evitar compra massiva por meios automatizados.
1: E eventos com mais de 1.000 pessoas devem distribuir água gratuita ou oferecer bebedouros. Ana Gabriela Salles.
4: Eventos com mais de 1.000 pessoas em locais abertos ou fechados devem permitir a entrada de garrafas de água próprias dos participantes ou oferecer água de fácil acesso.
2: Política Nacional de Biometria para aeroportos, portos e hidrovias.
1: Medida padroniza procedimentos para aumentar segurança e agilizar embarques. Gabriela Noronha.
5: A proposta prevê a ampliação do fluxo digital de identificação de passageiros em aeroportos, portos, instalações portuárias e hidrovias.
1: E hoje, na apresentação da Voz do Brasil, Luciana Vasconcelos e Luciano Seixas.
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1: O governo federal apresentou hoje ao Congresso a proposta de orçamento para 2027.
2: A previsão para 2027 é de saldo positivo de mais de 18 bilhões de reais nas contas públicas.
1: A proposta também estima o salário mínimo em R$ 1.741 no ano que vem.
2: Quem acompanhou e está ao vivo conosco é a repórter Graziele Bezerra. Olá, Graziele, boa noite.
3: Oi, Luciano. Boa noite para você, boa noite para a Luciana e para o ouvinte da Voz do Brasil. Pois é, o projeto de lei orçamentária piloa que prevê as receitas e fixa também as despesas do governo para o ano seguinte foi enviado hoje ao Congresso Nacional. É ele que detalha onde e também quanto, né, o governo vai poder gastar os recursos públicos. O documento aponta que o orçamento total previsto para 2027 é de R$ 7,4 bilhões. E prevê um superávit de 18 bilhões de reais nas contas públicas para o ano que vem, o que indicaria arrecadação superior aos gastos do governo. O ministro do Planejamento e Orçamento, Bruno Moretti, explica os motivos que apontam para um cumprimento deste valor.
6: Primeiro, um peso um pouco menor das despesas obrigatórias, que nos dá mais instrumentos de manejo do orçamento público. Segundo, nós não estamos prevendo nenhum tipo de receita que dependa de aprovação do Congresso, porque, né, em outros exercícios nós encaminhamos o PELOA e junto a ele outras medidas de arrecadação, e aqui nós não contamos com nenhuma medida nova, ao contrário.
3: Previstos no documento 272 bilhões de reais para a saúde, 141 bilhões de reais para a educação e 133 bilhões para investimentos. O projeto de lei orçamentária prevê ajuste de R$ 1.741 no valor do salário mínimo para 2026, o que representa aí uma alta de R$ 120 ou 7,4% em relação aos R$ 1.621 atuais. E um ganho real aí de 2,3% em relação à inflação. O documento também projetou alta de 2,46% para o Produto Interno Bruto, o PIB, do ano que vem, que é a soma de todas as riquezas produzidas no país. Eu volto com vocês aí no estúdio.
1: Obrigada, Graziele Bezerra, pelas informações ao vivo aqui na Voz do Brasil.
2: Um novo passo nas negociações entre Brasil e Estados Unidos sobre as novas tarifas aplicadas ao nosso país.
1: Na tarde de hoje, os ministros Mauro Vieira, das Relações Exteriores, e Márcio Elias Rosa, do Desenvolvimento, Indústria, Comércio e Serviços, se reuniram de modo virtual com o representante de comércio dos Estados Unidos, Jameson Greer.
7: De acordo com nota divulgada após o encontro, o Brasil reafirmou que está aberto ao diálogo, mas voltou a criticar as tarifas impostas pelos Estados Unidos. Segundo o governo brasileiro, as medidas são unilaterais e não estão de acordo com as regras do comércio internacional. As taxas adicionais estão em vigor desde o dia 22 de julho. O ministro do Desenvolvimento, Indústria, Comércio e Serviços, Márcio Elias Rosa, destacou a importância da negociação.
8: Nada do que possa causar dano aos interesses econômicos do país ou ao interesse do Brasil, nós vamos negociar, vamos colocar na mesa.
7: Os dois países concordaram em realizar novas reuniões técnicas nas próximas semanas e depois um novo encontro em nível ministerial para avaliar os avanços das negociações. O governo brasileiro afirma que continuará buscando um acordo equilibrado e mutuamente benéfico com os Estados Unidos, com respeito ao diálogo e à soberania nacional. Reportagem Raquel Mariano.
2: A venda de ingressos para shows e eventos vai passar por mudanças. Um novo decreto protege o consumidor do chamado cambismo digital.
1: E um outro decreto define regras para a distribuição de água em eventos culturais.
9: O novo decreto sobre a comercialização de ingressos para eventos foi resultado de denúncias de consumidores sobre a dificuldade de acesso a ingressos nas plataformas de venda oficiais. Isso porque uma prática chamada cambismo digital costuma fazer compras em massa dos ingressos disponibilizados e revender a preços mais caros, o que, de acordo com a Secretaria Nacional de Defesa do Consumidor, é uma prática abusiva. Agora, os vendedores e revendedores devem obedecer a regras que garantam a transparência. É o que explica o secretário da Senacom, Ricardo Morichita.
10: A primeira coisa, aquele que vende, que é aquele comercializador primário, ele tem que tomar cuidado. Ele tem que evitar que esses robôs, que esses programas tirem a oportunidade dos consumidores. A outra coisa, quando a gente olha para aquele que está revendendo, que a gente chama do intermediador secundário, é aquele que compra de quem não vai no show. Ele precisa dizer que ele não é a bilheteria oficial, que às vezes o consumidor se confunde e ele precisa fazer um alerta.
9: Outra regra prevista no decreto de comercialização de ingressos determina que haja clareza da destinação das taxas cobradas pelas plataformas. Os preços e taxas adicionais devem ser informados de forma visível em todas as etapas da compra no site. E uma novidade é o direito de arrependimento pela compra e de transferência do ingresso comprado para outro titular de forma gratuita. A advogada e representante dos consumidores em Minas Gerais, Luciana Ateniense, espera que as mudanças melhorem o acesso aos eventos.
11: Este decreto em relação ao evento realmente busca ajudar e ter acesso a todos vocês, fãs e nós, consumidores, que queremos apenas usufruir uma bela diversão, uma merecida diversão, que infelizmente o computador deixa a gente longe deste acesso. Nós temos direito também a transferir aquele meu ingresso para quem eu quiser.
9: Outro decreto, assinado nesta segunda-feira, amplia e torna permanente a obrigatoriedade de oferecer água potável aos participantes de shows e eventos. A morte da jovem Ana Clara Benevides Machado, num show da cantora Taylor Swift no Brasil em 2023, por desidratação, trouxe à tona a necessidade de uma legislação específica, que virou portaria naquele ano e agora vira lei. Eventos com mais de 1.000 pessoas, sejam festivais, congressos, feiras ou shows, por exemplo, em locais abertos ou fechados, devem permitir a entrada de garrafas de água próprias dos participantes ou oferecer água de fácil acesso. O secretário Ricardo Morichita detalha a medida.
10: Todas as pessoas têm direito a entrar com a sua garrafinha de água. E para eventos acima de 1.000 pessoas, duas possibilidades. Coloca bebedor para as pessoas beberem água ou distribua água. E se o preço for abusivo, a gente vai atrás.
9: As multas para empresas que descumprirem a lei podem chegar a R$14 milhões, de acordo com a Senacom. Reportagem Ana Gabriela Salles.
2: O Brasil vai adotar a biometria como sistema padrão de identificação em aeroportos, portos e hidrovias.
1: A utilização do modelo é voltada para o aumento da segurança e maior fluidez nos terminais.
2: A atual identificação manual será substituída em etapas.
5: Uma nova política estabelece diretrizes nacionais para a expansão do uso de biometria nos processos de embarque em terminais brasileiros. Segundo o ministro de Portos e Aeroportos, Tomé Franca, a proposta prevê a ampliação do fluxo digital de identificação de passageiros em aeroportos, portos, instalações portuárias e hidrovias.
12: A pessoa passa a ser a sua própria identificação. A partir de uma validação segura de identidade, a biometria poderá permitir que diferentes etapas da jornada sejam realizadas de maneira integrada. Uma viagem com menos necessidade de contato físico com documentos, equipamentos ou atendentes.
5: A implementação será realizada por etapas e terá acompanhamento de um comitê técnico interinstitucional de identificação biométrica. O grupo reúne representantes do Ministério de Portos e Aeroportos, da Agência Nacional de Aviação Civil, da Agência Nacional de Transportes Aquaviários e de entidades dos setores aéreo, portuário e aquaviário. Entre as atribuições do comitê estão acompanhar a execução da política, propor aperfeiçoamentos e elaborar um plano de implementação para cada modal com o cronograma das ações. O plano deverá ser publicado em até 90 dias. De acordo com Thiago Feierstein, presidente da ANAC, as novas diretrizes levam a experiência a padrões internacionais.
13: O primeiro passo para que o Brasil entre numa tendência internacional. O embarque biométrico, o embarque facial é uma coisa que eleva muito o padrão do Brasil internacionalmente.
5: De acordo com o documento, todo o tratamento das informações seguirá rigorosamente as diretrizes da Lei Geral de Proteção de Dados. Para a Regina Alencar, diretora da Polícia Administrativa Substituta do Departamento da Polícia Federal, o uso da tecnologia reforça a segurança das fronteiras.
14: Afinal, estão sob a nossa alçada o controle migratório, o policiamento aeroportuário e marítimo, além do gerenciamento de estratégicas bases biométricas nacionais voltadas à identificação humana, à emissão de documentos de viagem e à proteção de nossas fronteiras.
5: Nos voos internacionais, a biometria é utilizada atualmente no controle migratório. Já nos voos domésticos, o passageiro pode utilizar a identificação facial ou o procedimento tradicional. Com a nova portaria, a biometria passa a integrar o fluxo padrão de embarque, conforme as condições estabelecidas no ato. Reportagem Gabriela Noronha.
1: Acompanhar os primeiros dias de um recém-nascido, o aleitamento, as primeiras vacinas.
2: Passando pelos marcos da primeira infância e monitoramento da estatura e peso ao longo dos anos.
1: Um acompanhamento que é feito pelo SUS.
2: E a caderneta da criança é uma importante aliada neste processo.
15: A caderneta da criança, entregue ainda na maternidade, acompanha meninos e meninas até os 9 anos. Ela reúne informações sobre vacinação, alimentação e saúde bucal, além de permitir o acompanhamento do peso, da altura e do desenvolvimento da criança. E cuidar de cada etapa desse crescimento faz parte da rotina de muitas famílias. A Bianca Povoa, moradora de Brasília, por exemplo, faz questão de acompanhar a evolução do filho Gustavo, de 9 meses. Todos os meses procura a unidade de saúde para manter os cuidados com o bebê em dia.
16: Primeiro é a prevenção. Quando o bebê nasce, a gente não sabe ao certo como lidar, o que fazer. Então, esse acompanhamento é importante. Desde o primeiro atendimento, no geral, a saúde deles é o que mais importa para a gente, né?
15: No Sistema Único de Saúde, esse acompanhamento começa nos primeiros dias de vida, com atenção ao recém-nascido, apoio ao aleitamento materno e as vacinas. A médica de família e comunidade, doutora Camila Damasceno, orienta as famílias a procurarem a unidade de saúde de referência para manter o acompanhamento em dia.
17: A gente avalia, primeiro, alimentação. Então, se a criança está amamentando ou se por algum motivo positivo, ela não pôde ser amamentada, se ela está usando a fórmula adequada. A gente observa também peso, altura, tamanho do perímetro cefálico, né, que é o tamanho da cabeça da criança.
15: E os cuidados continuam durante toda a primeira infância. Além da alimentação adequada e da vacinação, brincar, conversar, ler e estimular a criança também são importantes para o desenvolvimento saudável. A técnica da Coordenação Geral de Atenção à Saúde das Crianças, Adolescentes e Jovens do Ministério da Saúde, Tatiana Selbman, explica que todos esses marcos de desenvolvimento são monitorados com a ajuda da caderneta.
18: E para o profissional de saúde, ela vai ser importante não só para acompanhar o crescimento, né, mas também para a vigilância do desenvolvimento infantil. Então, com a ajuda do cuidador, o profissional de saúde ele tem a possibilidade de avaliar os marcos de desenvolvimento, como aquela criança está se desenvolvendo, né, em cada momento da sua vida.
15: Para garantir esse acompanhamento e manter os registros atualizados, é importante que as famílias levem a caderneta da criança em todas as consultas. Reportagem Pablo Mundim.
1: O estudante que não recebeu parcela do programa Pede Meia pode verificar a situação do pagamento e checar se há pendências ativas em seu cadastro.
2: Antes de qualquer coisa, é importante verificar o motivo pelos canais oficiais e gratuitos de consulta.
19: O pagamento da quinta parcela do Pede Meia já está caindo na conta dos estudantes de todo o Brasil e os depósitos vão até 31 de agosto. Mas o que fazer se você ainda não recebeu o dinheiro na data prevista pelo calendário? Em primeiro lugar, calma. A ausência do depósito não significa que o benefício foi perdido. Fatores como dados de presença ainda não enviados pela escola, pendências no CPF ou atualização do CAD único podem adiar a liberação. Como as redes de ensino possuem prazos para corrigir as informações, o valor retido pode ser pago de forma retroativa, como explica a Coordenadora Geral de Articulação com Redes e Beneficiários do Pede Meia no MEC, Ana Cecília Vera.
20: Então, se o estudante ele não recebeu uma parcela naquele momento, isso não significa necessariamente que ele perdeu o incentivo. Por quê? As secretarias, institutos federais, eles têm períodos para corrigir, para complementar as informações. E quando isso acontece dentro das regras e dos prazos do programa, e o estudante cumpre todos os critérios, a parcela pode ser enviada para o pagamento em um ciclo posterior. Por isso, né, inclusive, tem os estudantes que podem receber mais de uma parcela em um determinado período de pagamento.
19: Antes de tomar qualquer providência, comece consultando os canais oficiais para identificar o motivo da retenção, como o extrato e a autorização de movimentação no aplicativo Caixa Tem. Ana Cecília Vera complementa a sugestão.
20: A principal orientação que eu dou é, antes de concluir que você perdeu uma parcela, né, primeiro espere o término da período de pagamento, olhe sempre a sua data de nascimento e, mais importante, consulta a sua situação no consulta Pede Meia, tá? estudante.pedemeia.mec.gov.br, porque lá você vai conseguir acompanhar sua situação detalhada no programa e se existe, né, alguma pendência ou informação que ainda está sendo, né, enviada pela Secretaria de Educação, pela sua escola, tá bom? Para entender os próximos passos.
19: Então, vamos reforçar as dicas. Se identificar inconsistência de frequência, procure a Secretaria da sua escola. Acompanhe seu benefício no aplicativo Caixa Tem e consulte sempre o portal estudante.pedmeia.mec.gov.br. Reportagem Gilberto Evangelista.
1: E celebramos em agosto o folclore brasileiro, uma época para lembrar das lendas e personagens que fazem parte da nossa cultura.
2: Quem gosta de histórias de Saci, Curupira e outras lendas brasileiras tem agora um espaço para conhecer mais sobre esses personagens.
1: Para ajudar a ter mais acesso a esse universo, a plataforma MEC Livros criou uma seção especial com 15 obras gratuitas.
21: O MEC Livros passou a reunir em uma sessão especial obras sobre lendas e histórias da cultura popular brasileira. A sessão Lendas do Brasil entrou no ar no dia 3 de agosto e reúne 15 livros que já faziam parte do acervo gratuito da plataforma do Ministério da Educação. A novidade está na organização dos títulos em um espaço específico, o que facilita o acesso dos leitores às obras. Segundo a coordenadora-geral de materiais didáticos do MEC, Jaqueline Mello, a iniciativa ampliou a procura pelos livros.
0: O espaço organiza 15 obras que já faziam parte do acervo da plataforma e passaram a ser reunidas em uma mesma sessão. Desde então, os títulos somam mais de 2 mil aberturas realizadas por quase 2 mil leitores. O livro mais acessado é o Livro de Ouro do Folclore Brasileiro, com 682 aberturas. A iniciativa ganha destaque em agosto, o mês em que é celebrado o Dia do Folclore, na data de 22 de agosto.
21: A sessão Lendas do Brasil reúne títulos como Bestiário Brasileiro, de Luiz Antônio Simas, Lendas Brasileiras para Jovens, de Luiz da Câmara Cascudo, e Histórias da Brasileira, de Ana Maria Machado. Também estão disponíveis obras de Roger Melo, como Curupira e Corre Cotia. O MEC Livros é uma plataforma gratuita do Ministério da Educação e está disponível para download nas principais lojas de aplicativos. A Biblioteca Digital do Brasil também pode ser acessada por meio de navegador de internet, como Google Chrome ou Firefox. Para mais informações, acesse as redes sociais do Ministério da Educação ou portalgov.br/MEC. Reportagem Júlio César de Oliveira.
2: E estão abertas as inscrições para bolsas de doutorado e pós-doutorado no exterior, voltadas a mulheres negras, quilombolas, indígenas e ciganas.
1: O objetivo é ampliar a participação de pesquisadoras brasileiras em redes internacionais de cooperação acadêmica.
2: E fortalecer políticas públicas voltadas a essas mulheres.
1: As inscrições vão até 30 de setembro. E a previsão é de que as bolsas sejam implementadas entre março de 2027 e dezembro de 2028.
2: As informações sobre a chamada pública podem ser encontradas no endereço www.gov.br/CNPq.
1: Centenas de pessoas morrem diariamente em decorrência de doenças relacionadas ao tabagismo, segundo o INCA, Instituto Nacional do Câncer.
2: Uma campanha do Instituto reforça os riscos do cigarro e dos dispositivos eletrônicos, como os vapes, e destaca a importância da atividade física e do apoio profissional para quem quer abandonar o vício.
4: O cigarro contém, entre outras substâncias químicas, nicotina, monóxido de carbono e diversos compostos tóxicos e cancerígenos. Foi pensando nos malefícios provocados pelo tabagismo que o lutador de jiu-jitsu, Maicon Passos, decidiu procurar ajuda para parar de fumar pela segunda vez.
22: Eu botei na minha cabeça que não quero morrer de uma doença pulmonar. Eu acredito que com um acompanhamento psicológico, né, vai ser bem mais fácil.
4: A ajuda que Maico buscou foi na Unidade Básica de Saúde de Vicente Pires, onde uma equipe multidisciplinar acompanha o fumante por um ano para que ele possa abandonar o vício. A coordenadora do grupo, a farmacêutica Larissa Dutra, fala sobre os desafios para evitar uma recaída.
23: A gente insiste para que o paciente não desista, porque a dependência à nicotina, ela é muito difícil de ser vencida. Então, a gente sempre fala para o paciente, não é uma questão de força de vontade, é dependência física e precisa ser tratada como uma doença.
4: Segundo o Instituto Nacional do Câncer, o INCA, por dia, cerca de 440 pessoas morrem em decorrência de doenças relacionadas ao tabagismo. O cigarro também aumenta o risco de desenvolvimento de diversos tipos de câncer. Para o médico Fernando Barros, da Gerência de Vigilância de Doenças e Agravos, uma das preocupações é o aumento do consumo de cigarros eletrônicos.
24: A experimentação do vape, que é uma quantidade muito grande de nicotina que tem nesses aparelhos, que leva o indivíduo a se viciar rapidamente. Esse é hoje nosso grande desafio.
4: Em alusão ao Dia Nacional de Combate ao Fumo, celebrado no sábado, o Instituto Nacional de Câncer realiza a campanha anual de combate ao tabagismo. E o tema deste ano é atividade física e saúde. Treinar não combina com fumar. A coordenadora de prevenção e vigilância do Instituto Nacional de Câncer, Márcia Sarpa, fala sobre a campanha.
25: O uso de produtos de tabaco e nicotina compromete a capacidade respiratória, cardiovascular e o desempenho físico. Já a atividade física contribui para a saúde e é uma importante aliada para quem deseja parar de fumar, ajudando no enfrentamento da fissura e da abstinência.
4: A Organização Mundial da Saúde ressalta os riscos da exposição ao tabaco, em especial durante o período reprodutivo. Segundo a OMS, não existe nível seguro de exposição ao tabaco, seja pelo consumo ativo ou pela exposição à fumaça ambiental. Reportagem Cleide Lopes.
1: Hoje o IBGE disponibilizou os microdados do Censo 2022. Na prática, isso significa acesso ampliado a um conjunto mais detalhado de informações sobre a população brasileira.
2: Os dados permitem aprofundar estudos sobre temas como educação, trabalho, renda, condições de moradia, migração e as características da população.
1: Com essas informações, também é possível conhecer melhor as diferentes realidades do país e identificar necessidades específicas de cada região e grupo da população.
2: E essas foram as notícias do governo federal.
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1: Fique agora com as notícias do Poder Judiciário do Congresso Nacional. Uma boa noite.
2: Boa noite para você e até amanhã.
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7: CNJ inaugura ponto de inclusão digital em reserva indígena.
8: Discussões sobre gratificações pagas a bancárias vão ganhar análise mais ampla na Justiça do Trabalho.
7: STJ decide que vítima pode atuar como terceira interessada em processo administrativo disciplinar que apura assédio sexual.
8: Boa noite, eu sou o Arthur Filho.
7: E eu sou Walter Lima.
8: Conselho Nacional de Justiça inaugura ponto de inclusão digital em reserva indígena. Indígena de Dourados, Mato Grosso do Sul.
7: A estrutura foi instalada no último sábado, dia 29, no terreno de uma escola estadual, na aldeia Jaguapiru. Rony Cruz.
10: A inauguração dos equipamentos da Justiça contou com a presença do presidente do Supremo Tribunal Federal e do Conselho Nacional de Justiça, ministro Edson Fachin. Em seu discurso, o ministro destacou a importância de aproximar o poder judiciário dos povos originários dentro de seus territórios.
11: O ponto de inclusão digital indígena é mais do que tecnologia. É o Estado que inclui, é o Estado que abriga e, portanto, não exclui e não trata os povos indígenas com violência.
10: O espaço permite, por exemplo, o acesso ao balcão virtual de diferentes ramos da justiça. Na prática, a comunidade indígena pode receber orientação para consultar processos, participar de audiências virtuais e buscar informações ou atendimento jurídico, inclusive na língua materna.

0: ministro Antônio Carlos Ferreira a atuação da vítima nesses casos, inclusive para fazer pedidos e se manifestar no processo, não viola as garantias da defesa nem o sigilo dos autos.
1: Duas discussões sobre gratificações pagas a bancárias vão ganhar uma análise mais ampla no Tribunal Superior do Trabalho.
2: A decisão foi tomada pelo Tribunal Pleno e envolve processos da Caixa Econômica Federal e do Banco do Estado do Pará. Samanta Flor.
3: Os ministros ainda não decidiram se as trabalhadoras têm direito a continuar recebendo gratificações. O que o Pleno definiu, por enquanto, é que essas discussões merecem uma análise mais ampla do TST. Um caso envolve uma empregada da Caixa, o outro uma trabalhadora do Banco do Estado do Pará. Agora os processos vão ser distribuídos para os relatores. Mais adiante, o TST vai julgar essas questões e poderá definir um entendimento para orientar outros casos parecidos.
1: Tribunal Superior Eleitoral, TSE, inicia a preparação dos sistemas que serão usados nas eleições 2026.
2: Assinatura digital e lacração dos sistemas eleitorais serão realizadas no dia 4 de setembro. Estevam Furtado.
4: De hoje até quinta-feira será feita a compilação dos programas eleitorais que reúnem os códigos e componentes necessários para gerar as versões finais dos sistemas. Já na sexta-feira será realizada a cerimônia de assinatura digital e lacração dos sistemas eleitorais. A assinatura digital permite verificar se o sistema usado nas eleições é o mesmo que foi testado e aprovado, sem alterações. A lacração garante a proteção dos sistemas contra modificações. As mídias com os programas ficam sob guarda do TSE e depois cópias são enviadas aos tribunais regionais eleitorais, que preparam as urnas com base nesse material oficial. Todo o processo é acompanhado por instituições fiscalizadoras, que podem verificar a integridade dos sistemas e participar das etapas de auditoria e fiscalização. Após a assinatura digital e a lacração, os resumos digitais dos sistemas são gerados, entregues às entidades presentes e publicados na internet.
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2: A você uma boa noite e até amanhã.
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7: Eu sou Paula Groba.
8: E eu sou Ricardo Nakaoka.
7: E estes são os destaques de hoje do Jornal do Senado, que começa agora.
8: Taxa das blusinhas e MP do mototáxi estão na pauta do plenário nesta terça-feira.
7: Comissão vota PEC da Segurança Pública na quarta-feira.
8: E já está em vigor lei que prevê redução de impostos dos combustíveis e apoio ao etanol.
7: Boa noite.
8: Boa noite.
7: Senadores e deputados retornam de suas bases eleitorais nesta semana para o esforço concentrado de votações no Congresso. E a chamada MP da Taxa das Blusinhas volta ao centro das discussões do Senado nesta terça-feira. A medida zera a tributação de compras internacionais de até $50.
8: Outras medidas provisórias que também estão na pauta tratam da simplificação de exigências para atividade dos mototaxistas, motoboys e profissionais do motofrete, da criação de uma nova linha de financiamento destinada a motociclistas que atuam no transporte de passageiros e em serviços de entrega por aplicativos. Repórter Pedro Pincer.
9: Os senadores podem votar nesta terça-feira uma lista de pelo menos 9 itens, dos quais 5 são medidas provisórias. Considerada prioridade, uma delas é a MP que altera regras do regime de tributação simplificada para zerar a cobrança do imposto de importação para compras internacionais de até $50. Desde junho de 2024, é aplicada uma taxa de 20% de imposto de importação sobre essas mercadorias. Com a medida provisória em votação, a cobrança está suspensa, mas com validade até 8 de setembro. Caso se torne lei, o fim da chamada taxa das blusinhas será definitivo. O presidente do Senado, Davi Alcolumbre, ressaltou na semana passada a urgência da aprovação da medida.
10: Nós vamos deliberar, então aí ela virá lei, para proteger milhões de brasileiros que usam desse instrumento para adquirir produtos muito baratos e terem qualidade de vida melhor.
9: Outras medidas provisórias

0: provisórias dizem respeito à simplificação de exigências para a atividade dos mototaxistas, motoboys e profissionais de motofrete, à criação de uma nova linha de financiamento destinada a motociclistas que atuam no transporte de passageiros e em serviços de entrega por aplicativos, à modificação de procedimentos para reduzir as filas do INSS e à concessão de um adicional de fronteira de R$ 91,00 por dia para alguns servidores que atuam em localidades estratégicas. Quanto aos projetos de lei, um dos destaques é o que incentiva empresas a instalarem ou ampliarem os centros de processamento de dados no Brasil por meio de benefícios tributários sobre peças eletrônicas e produtos de tecnologia da informação. Davi Alcolumbre ressaltou a importância da proposta para a segurança nacional.
1: Nós sabemos da importância da matéria, nós compreendemos a importância da matéria para os investimentos no Brasil, nós entendemos que isso dará segurança aos dados do Brasil estarem no Brasil.
0: Três propostas fecham a pauta de terça-feira. A que estabelece um prazo de 5 anos para que ações administrativas sejam iniciadas contra notários e registradores, a que unifica os orçamentos de 4 órgãos da estrutura institucional do Mercosul e a que autoriza um acordo para a reestruturação da dívida do Senegal com o Brasil.
2: E mulheres com medida protetiva de urgência poderão ter direito a porte de arma de fogo caso um projeto em análise no Senado seja aprovado. A proposta, que pode ser votada nesta terça-feira pela Comissão de Segurança Pública, reduz de 25 para 18 anos a idade mínima para aquisição e porte de arma nesses casos.
3: Pelo texto, mulheres interessadas ainda terão que cumprir exigências como comprovação de capacidade técnica e aptidão psicológica. Se aprovado, o texto segue para a Câmara.
2: E uma vaga de ministro será aberta no Tribunal de Contas da União após renúncia do ministro Bruno Dantas. Ele deixou o cargo nesta segunda-feira, depois de 12 anos no TCU.
3: Agora caberá ao Senado indicar o nome que vai ocupar a vaga. Repórter Rodrigo Rezende.
4: O consultor legislativo Bruno Dantas foi escolhido em 2014 pelo Senado Federal para ser um dos integrantes do Tribunal de Contas da União. Durante os 12 anos que ocupou o cargo, Bruno foi presidente do TCU de julho de 2022 a dezembro de 2024. Ao apresentar seu pedido de renúncia ao cargo de ministro, ele agradeceu a confiança do Senado Federal e afirmou que continuará atuando em outros projetos.
5: Aos 48 anos, sigo intelectualmente inquieto. Encontrei nos projetos que quero abraçar agora o feixe de motivação de que precisava. Aos colegas ministros, aos auditores, à minha equipe, ao Senado Federal e, mais importante, à minha família. Levo cada um de vocês comigo para sempre.
4: A vaga aberta pela renúncia de Bruno Dantas será o ocupada por uma nova indicação do Senado Federal. O indicado pelos senadores passa por votação do plenário, onde precisa de pelo menos 41 votos favoráveis. O TCU é composto por 9 ministros, 3 indicados pelo Senado, 3 pela Câmara dos Deputados e 3 pelo Presidente da República.
2: E a segurança pública pode ganhar novas regras com a PEC que muda a atuação do governo federal e dos estados no combate à criminalidade.
3: A chamada PEC da Segurança Pública é uma das prioridades do esforço concentrado do Senado e pode avançar nesta quarta-feira na Comissão de Constituição e Justiça. O repórter Márcio Maturana tem mais detalhes.
6: Punições mais severas para chefes do crime organizado, criações de polícias municipais e do Sistema Único de Segurança Pública, ampliação das atribuições da Polícia Rodoviária Federal. Tudo isso está na PEC da Segurança Pública, que está na pauta desta quarta-feira na Comissão de Constituição e Justiça e é uma das prioridades do Senado nesta semana de esforço concentrado, conforme anunciou o presidente do Congresso, Davi Alcolumbre.
1: A iniciativa de propor uma PEC da segurança que possa definitivamente esclarecer as atribuições dos entes subnacionais, municípios, estados e a União, naturalmente, era necessária para que o Estado brasileiro pudesse propor a criação de um Ministério da Segurança.
6: O relator, senador Rogério Carvalho, do PT de Sergipe, disse que pretende manter o texto aprovado em março pela Câmara dos Deputados para agilizar a tramitação.
2: A alertas de desaparecimento de crianças, idosos e pessoas com deficiência poderão ser enviados obrigatoriamente para celulares em todo o país. É o que prevê um projeto que pode ser votado pela Comissão de Segurança Pública do Senado.
3: O texto obriga operadoras de telefonia e internet a dispararem os alertas. Repórter César Mendes.
7: O projeto torna obrigatória a veiculação de avisos por todas as operadoras de telefonia e provedores de internet, como explicou a senadora Damaris Alves, do Republicanos do Distrito Federal, relatora nas comissões de Direitos Humanos e de Ciência e Tecnologia.
8: Desapareceu uma criança aqui. Imediatamente, todos nós, no nosso celular, vamos receber um alerta que aqui na região uma criança desapareceu, para que a gente já comece a ajudar a procurar.
7: O nome de alerta PRI, dado ao dispositivo, segundo Damaris, é uma referência a Priscila Belfort, desaparecida em 2004, no Rio de Janeiro, caso que permanece até hoje sem respostas definitivas da polícia. Depois de votado na Comissão de Segurança Pública, o texto será analisado pelo plenário.
2: O preço dos combustíveis pode cair ainda este ano, com a possibilidade de redução de impostos federais.
3: Uma nova lei aprovada pelo Senado autoriza o governo a diminuir tributos sobre combustíveis para tentar conter os efeitos da alta internacional do petróleo. Repórter Patrícia Oliveira.
9: Já está em vigor a lei que permite ao governo federal reduzir impostos sobre a importação, produção e comercialização de óleo diesel rodoviário, biodiesel, gasolina, etanol e querosene de aviação. O objetivo é tentar reduzir os impactos do aumento internacional do preço do petróleo. A nova lei prevê que, se os impostos sobre combustíveis fósseis, como a gasolina, forem reduzidos, a vantagem competitiva dos biocombustíveis terá que ser mantida. Assim, caso o imposto federal sobre a gasolina caia 30% ou mais em relação ao período anterior ao conflito no Oriente Médio, a cobrança sobre o etanol será zerada. Além disso, estão previstos até R$1,2 bilhão em auxílio para produtores e cooperativas de etanol hidratado. O projeto aprovado no Senado, que deu origem à lei, foi relatado pela senadora Tereza Leitão, do PT de Pernambuco, que apontou outros setores beneficiados.
10: Benefícios tributários relacionados à Política Nacional de Minerais Críticos e Estratégicos, ao Programa de Desenvolvimento da Indústria de Fertilizantes e à realização da Copa Feminina.
9: A lei ainda facilita a compra com suspensão de impostos de produtos agropecuários destinados à industrialização e à exportação.
3: Com edição de Paula Groba e trabalhos técnicos de Eliseu Caires, o Jornal do Senado fica por aqui. Acompanhe agora as notícias da Câmara dos Deputados. Boa noite.
2: Boa noite e até amanhã.
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12: Plenário da Câmara pode votar aposentadoria especial de várias categorias.
13: Avança projeto de lei que prevê punição maior para agressor de advogadas.
12: Deputados defendem melhorias na infraestrutura rodoviária e ferroviária.
14: Boa noite. Retomamos hoje o projeto de gravação de edições do Jornal Câmara dos Deputados em emissoras da Rede Câmara de Rádio. Este programa está sendo produzido diretamente da cidade de Salvador, com a participação do colega Samuel Barbosa, da Rádio Câmara Salvador. Eu sou Márcio Aquilissardi, bem-vindo, Samuel.
15: Boa noite, obrigado, Márcio. É uma honra profissional participar da apresentação desta edição do Jornal Câmara dos Deputados, dentro da Voz do Brasil. Vamos agora às notícias da Câmara dos Deputados. Coronel Crisóstomo, do PL de Rondônia, cobra a revisão dos valores de pedágio cobrados na BR-364 e a realização de obras na rodovia. Ele afirma que a situação precária da estrada prejudica o transporte de cargas, comprometendo a logística e repassando custos para a população.
16: Hoje, não se pensa em tirar a concessão, mas que seja uma concessão adequada. É caro do jeito que está. Portanto, é uma luta dos parlamentares, é uma luta do povo, porque a rodovia, que nenhuma obra foi executada, a empresa entrou, já entrou cobrando, sem fazer nenhuma obra estruturante. O que queremos? Que haja obras imediatamente, obras de duplicação, obras que seja estruturante, que possa facilitar o acesso das cidades para a BR ou da BR para a cidade. Então, isso é necessário.
14: Coronel Crisóstomo ressalta que a BR-364 é a principal rota de escoamento da produção agrícola de Rondônia e de estados vizinhos. O deputado destaca também a importância das obras para a segurança das famílias que passam pela estrada.
15: Beto Preto, do PSD do Paraná, sugere a criação de uma subcomissão para avaliar a concessão da Malha Ferroviária Sul, já que o contrato atual vence no início de 2027. Ele defende uma parceria entre órgãos de controle, trabalhadores e concessionárias para definir o novo modelo de operação.
17: Nós temos diversos pontos para serem debatidos e estamos já no final da concessão e não temos ainda um modelo que foi colocado às claras para o entendimento de todos. Veja, eu fui prefeito de um município ferroviário, que é o município de Apucarana, no norte do Paraná. Lá nós temos 12 quilômetros do perímetro urbano cortado por linhas férreas. Isso nós podemos transferir para outros municípios. Curitiba, por exemplo, tem várias linhas passando pelo perímetro urbano. Ponta Grossa, também no Paraná. Isso tudo tem que ser discutido, porque nós temos que entender qual é o projeto, modelo de concessão para os próximos anos.
14: Beto Preto alerta para os riscos diários da passagem de composições de carga dentro de grandes centros urbanos. O parlamentar acredita que a subcomissão vai colaborar para garantir transparência nos prazos contratuais e propor contornos ferroviários que reduzam acidentes nas cidades.
11: Justiça.
15: Projeto que prevê punição maior para agressor de advogadas avança na Câmara. A repórter Maria Neves tem os detalhes.
18: A Comissão de Defesa dos Direitos da Mulher da Câmara dos Deputados aprovou o projeto que aumenta as penas para crimes cometidos contra advogadas. Pelo texto da deputada Dandara, do PT Mineiro, a punição será maior quando o motivo da agressão envolver a condição de mulher da vítima ou a atuação dela na defesa de outra mulher. A proposta aprovada aumenta de um terço até a metade a punição prevista vista no Código Penal para o crime de coação no curso do processo. Hoje, a pena para o delito é de 1 a 4 anos de reclusão e multa. Com a mudança, quando houver agressão ou ameaça a advogadas, poderá variar de 1 ano e 4 meses a 6 anos mais a multa. De acordo com a relatora na comissão, deputada Jaque Rocha, do PT do Espírito Santo, é comum que advogadas também recebam ameaças dos agressores como forma de intimidação, principalmente quando defendem vítimas de violência doméstica.
19: Quando uma profissional é ameaçada por defender uma mulher, a mensagem que o agressor tenta passar é de que ninguém está seguro para enfrentar a violência. Dificultar o trabalho da defesa ou até mesmo desestimular outras mulheres a denunciar os seus agressores. É isso que a gente visa coibir nesse projeto. Por isso, combater a intimidação, garantir que as vítimas tenham acesso à justiça e à proteção dos seus direitos, estendendo também às advogadas.
18: Ainda de acordo com Jaque Rocha, pesquisa da Universidade Federal de Alagoas aponta que 80% das advogadas já foram ameaçadas ao defenderem vítimas do sexo feminino, sobretudo em casos de violência doméstica e direito de família. O projeto aprovado também aumenta a pena para os crimes de feminicídio cometidos contra uma advogada pelo fato de estar defendendo outra mulher. Hoje, a condenação para feminicídio é de 20 a 40 anos de prisão. O texto prevê que a reclusão poderá variar entre 26 anos e meio e 60 anos. A proposta altera ainda a Lei Maria da Penha para garantir a concessão de medidas protetivas de urgência à advogada que sofrer violência ou ameaças ao defender outra mulher. Caso seja intimidada pelo agressor de sua cliente ou por representante dele, a profissional poderá solicitar à justiça o distanciamento físico obrigatório e a proibição imediata de qualquer contato por parte do acusado. O projeto que aumenta penas para agressores de advogadas ainda será analisado pela Comissão de Constituição e Justiça. Se aprovado, terá de ser votado também pelo plenário da Câmara antes de seguir para análise do Senado. Da Rádio Câmara de Brasília, Maria Neves.
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21: Educação.
22: Maurício Neves, do PP de São Paulo, apresentou o projeto que reserva uma parcela dos recursos da educação para fortalecer a inclusão escolar de alunos com deficiência e autismo. Ele explica que a ideia é investir em profissionais de apoio, acessibilidade e salas de atendimento especializado.
23: Para Maurício Neves, a proposta também reforça a transparência na aplicação dos recursos e prevê formação continuada para professores da rede pública. O deputado acrescenta que a medida busca garantir que a inclusão escolar tenha estrutura adequada e acompanhamento permanente.
21: Agricultura.
22: Fabricantes de produtos derivados de cacau terão até 8 de maio de 2027 para se adaptar às novas regras para produção e comercialização de chocolates e derivados no país. Daniel Almeida, do PCdoB da Bahia, destaca a importância da matéria aprovada na Câmara e no Senado este ano.
24: Hoje nós temos no mercado muito produto que se apresenta como chocolate e que não tem cacau. Então a regulamentação busca exatamente corrigir isso. Então quais são os principais beneficiários disso? Primeiro, o produtor de cacau, que está vivendo uma situação de preço baixo, exatamente porque estão substituindo o cacau com outras coisas na formulação desses produtos. Esses produtores vão se beneficiar. Na Bahia nós temos muitos produtores de cacau. E o consumidor, que terá, a lei também estabeleceu, no rótulo de cada produto, um espaço de pelo menos 15% daquele rótulo com as informações precisas sobre a composição desse produto.
23: Daniel Almeida explica que para ser denominado chocolate, o produto deve ter pelo menos 35% de cacau em sua formulação e 25% para a versão ao leite. Ainda segundo o parlamentar, a nova lei prevê sanções para quem descumprir o padrão exigido.
21: Meio ambiente.
22: Padre João, do PT de Minas Gerais, alerta para os impactos das mudanças climáticas sobre populações vulneráveis. O deputado apresentou o projeto que insere na Política Nacional de Recursos Hídricos o programa Barraginhas e outras ecotécnicas para a recuperação hídrica.
25: O mundo passa por uma mudança e as pessoas não estão percebendo. E quem é mais prejudicado são os mais pobres, os vulneráveis, que às vezes estão em área de risco. Então, a iniciativa nossa tem sido um pouco na contenção de enchentes. Tem um projeto de lei nosso que cria o programa de barraginhas e as ecotécnicas. Ou seja, tanto evita as enchentes, porque segura a água de chuva, e ao mesmo tempo ela vai infiltrar durante dias ou até meses, e perenizando as nascentes e recuperando nascentes. Então, é uma ação de duplo efeito, e que tramita e que já é reconhecida da sua importância.
23: Padre João também é autor de projeto que proíbe a pulverização foliar de agrotóxico que contenha o ingrediente ativo fipronil, para evitar a morte de abelhas. Ele explica que a medida busca proteger os polinizadores, preservar a produção de alimentos e fortalecer a agricultura familiar.
21: Economia.
22: O Congresso Nacional aprovou em 2025 a ampliação da faixa de isenção do imposto de renda para trabalhadores que recebem até R$ 5.000 por mês. Para Reginaldo Lopes, do PT de Minas Gerais, a medida representa mais justiça tributária e redução das desigualdades.
23: Reginaldo Lopes reitera que a mudança vai reforçar o orçamento das famílias. O deputado acrescenta que o aumento da renda disponível pode se traduzir em mais qualidade de vida e em estímulo à economia com fortalecimento do consumo doméstico.
26: Tive a alegria de participar ativamente do projeto de reforma tributária sobre a renda, do imposto de renda. O que que significa na prática? É como se nós tivéssemos criado o 14º salário, essa renda disponível, que não será pago para o governo, vai transformar em qualidade de vida para as pessoas e para as famílias brasileiras. Portanto, um grande avanço na luta, no combate à desigualdade e na luta pela justiça social e justiça tributária.
22: Rodrigo Hollenberg, do PSB do Distrito Federal, defende a atualização do limite de faturamento anual do microempreendedor individual, que hoje é de R$ 81 mil. Autor de proposta que eleva o teto para R$ 120 mil, ele afirma que a medida traz mais segurança jurídica aos pequenos empreendedores.
23: Rodrigo Hollenberg comemora o anúncio da criação de uma comissão na Câmara para discutir o tema e diz que está confiante na aprovação da mudança. Na avaliação do deputado, a atualização do limite é necessária após anos sem reajuste no valor permitido para o MEI.
0: Isso será extremamente importante para dar segurança jurídica e para garantir que aquelas pessoas que batalham e batalham muito, utilizando de toda a sua capacidade de empreender, mas que são pequenos, que possam ali estar numa faixa de pagamento de imposto que seja correta, que não seja abusiva. Nós já estamos há muitos anos com esse limite de R$ 81 mil por ano e, portanto, nós precisamos atualizar esse limite.
22: Dal Barreto, do União da Bahia, apoia a lei complementar que ajusta as regras fiscais para viabilizar despesas com a ampliação da licença paternidade. A norma permite que os gastos com o benefício fiquem fora de uma das limitações previstas no arcabouço fiscal.
23: Dal Barreto avalia que a medida amplia a proteção aos pais, permitindo a licença paternidade de até 20 dias com pagamento durante o afastamento. O benefício dá maior participação nos cuidados com os filhos nos primeiros dias após o nascimento ou a adoção.
21: Votação.
22: A Câmara pode votar um projeto que reduz tempo de contribuição para a aposentadoria especial de diversas categorias. O repórter Antônio Vital tem os detalhes.
1: O plenário da Câmara pode votar projeto que reduz o tempo de contribuição para a aposentadoria especial de diversas categorias de trabalhadores expostos a riscos. A proposta já recebeu parecer favorável da Comissão de Previdência, Assistência Social, Infância, Adolescência e Família da Câmara. Nessa comissão, o texto apresentado pelo relator, deputado Pastor Eurico, do PSDB de Pernambuco, definiu o tempo de exposição a agentes nocivos que dá direito à aposentadoria especial de acordo com a profissão. Para trabalhadores que operam no interior de Minas, esse tempo de serviço passa a ser de 15 anos. Já para aeronautas, técnicos radiológicos e fiscais agropecuários expostos a agentes biológicos, o tempo é de 25 anos. Também ganham direito à aposentadoria especial depois de 25 anos de serviço, vigilantes patrimoniais, encarregados de transporte de valores, guardas municipais, fiscais do trânsito, trabalhadores que operam geradores e linhas de transmissão elétricas, bem como aqueles que transportam pacientes, órgãos e insumos hospitalares. O projeto ganhou regime de urgência, o que permite que seja votado diretamente no plenário, sem passar pela análise das comissões permanentes da Câmara. O autor da proposta, deputado Alberto Fraga, do PL do Distrito Federal, explicou que diversas categorias perderam direito à aposentadoria especial com a reforma da Previdência em 2019. Ele pediu apoio do governo para a aprovação da proposta.
4: O governo vai ter que entrar nessa negociação porque é um projeto que visa tirar algumas injustiças que foram cometidas. Não se admite que alguém que exerce a sua profissão com risco de vida, ele não tenha uma aposentadoria especial. Não se admite que aquele que exerce a sua profissão sofrendo os riscos de uma grave doença, ele não tenha o amparo do governo federal ou da nossa legislação.
1: O regime de urgência foi aprovado de maneira simbólica pelo plenário, com voto contrário apenas do Novo. Deputados da base do governo também defenderam urgência para análise da proposta, mesmo sem se comprometer em manter o texto original. Foi o que disse a deputada Jandira Fegali, do PCdoB do Rio de Janeiro.
5: Ele trata dos trabalhadores de transporte de valores, cujo risco é a vida, a integridade física, para além de outros agentes nocivos à vida e à saúde. Portanto, é muito importante que a gente consiga recuperar essa dificuldade desses trabalhadores que perderam a sua aposentadoria especial, que já tinham, e que perderam por conta da reforma da Previdência do ano de 2019. Com a reforma da Previdência, a situação deles piorou muito.
1: Ainda não há data para votação no plenário da Câmara do projeto que reduz o tempo de contribuição para a aposentadoria especial de diversas categorias de trabalhadores expostos a riscos. Da Rádio Câmara de Brasília, Antônio Vital.
21: Previdência.
23: Hilton Rocha, do MDB do Maranhão, apoia projeto que estabelece reajuste anual das aposentadorias acima de um salário mínimo, com base no Índice Nacional de Preços ao Consumidor. Ele argumenta que a medida preserva o poder de compra dos aposentados ao longo dos anos.
6: Para que você tenha uma ideia, hoje o teto
2: da aposentadoria é R$ 8.475,55. Daqui a 5 anos, esse aposentado ele vai estar recebendo 60% só do que ele recebe hoje. Ou seja, ele vai ter uma diminuição de quase 40%, ou mais de 40% do que ele recebe hoje. Então, para que não haja tanta perda do poder de compra, que nós estamos estabelecendo em lei que o Índice Nacional de Preço ao Consumidor, o INPC, seja adotado anualmente para o reajuste das aposentadorias.
22: Hildo Rocha garante que a proposta não compromete o equilíbrio da Previdência, uma vez que há mais contribuintes do que beneficiários. Ele acredita que o combate às fraudes e às aposentadorias irregulares também é fundamental para evitar prejuízos ao sistema previdenciário.
23: Eunício Oliveira, do MDB do Ceará, apoia a votação do projeto que regulamenta a aposentadoria especial para os agentes comunitários de saúde e de combate às endemias. Pelo texto, mulheres poderão se aposentar aos 50 anos e homens aos 52, desde que comprovem no mínimo 20 anos de atuação.
22: Eunício Oliveira explica que a votação é necessária para dar efetividade a um direito já previsto na Constituição, mas que ainda depende de lei complementar para valer. De acordo com o parlamentar, a medida faz justiça a profissionais que atuam na linha de frente da saúde pública.
23: Termina agora esta edição especial do Jornal Câmara dos Deputados, produzida e apresentada pela Rádio Câmara de Brasília, em parceria com a Rádio Câmara Salvador, integrante da Rede Câmara de Rádio.
22: Eu agradeço ao Samuel e a toda a equipe da Câmara de Vereadores de Salvador pelo excelente trabalho conjunto.
23: Obrigado à Câmara dos Deputados por esta oportunidade. Este programa teve trabalhos técnicos de Wellington Teles e apresentação de Samuel Barbosa e Márcio Aquiles Sardi. Boa noite.
22: Muito boa noite. O Jornal Câmara dos Deputados volta amanhã. Você fica agora com o Minuto do TCU.
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6: 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O início de semana pra você, 10 e 8, estamos ao vivo aqui.
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6: Uma semana abençoadíssima.
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6: Realizações boas, inclusive aí levando o iPhone 16 em breve, mas pra isso tem que anotar a sequência que tá chegando.
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6: Bora pra muita música aqui na Litoral. Pra começar, tem o Léo Santana.
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0: Valeu!
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0: Mariana Fagundes!
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0: Bom demais ouvir um sorriso maroto. Lembrando que seus convites estão por aqui. 19 do mês que vem já. 3 semaninhas. Bora. Fechando essa sequência aqui, anotou? Tá valendo o iPhone 17. Vai pro litoralfm.com.br. Bora ouvir músicas que você escolhe. É você no comando.
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3: E aí, já gravou o seu pedido?
4: Vambora atender o povo, segunda-feira. Vamos começar romântico. Fala, Ângelo.
5: Boa noite, meu amigo Alex Bull.
4: Ah,
5: aqui
4: que delícia.
5: Quem tá falando é o Guarnier de Bela Aurora. E já que eu tô no comando, manda um More to Words Extreme. Obrigado,
4: aí,
5: meu amigo.
4: Aí eu vi.

0: Muito bem, agora esquece essa vibe tranquila, vou deixar pro Litoral A2, que agora a gente vai agitar, então é melhor avisar, né?
1: Eu tô passada, chocada.
0: Vai ser lindo isso, vai ser lindo.
1: Meu Deus.
0: Bom, aqui no Você Jesus. No Comando, na Litoral, Jesus amado, agora se prepara.
2: Bono, boa noite, como é que tá?
0: Fala, meu sumido.
2: Certinho, meu irmão.
0: Tudo bem, meu amigo David?
2: Manda pra gente aí o som de Sweet Your Mind.
0: Fala.
2: Sweet Your Mind, né?
0: Viu?
2: Ao som de Guns N' Roses.
0: Vambora?
2: É nós no comando? Tamo
0: agora,
2: junto?
0: Bora, uai. Bora.
2: Fique na paz. Fui!

0: tá bom encerrar assim? Encerramos bem, hein? Tá louco! Agora cadê o sono? Nada. Vamos curtir a noite, é o jeito. Bem, por aqui foi, infelizmente não dá tempo de atender todo mundo. Tem sempre uma turma chegando aqui, que só Deus. Luiz Corujão, fala aí.
1: Boa noite, Alex Mono. Luiz Corujão do bairro Bonfim. Já que eu estou no comando, toca uma música aí de Zeca Pagodinho. Deixa a vida me levar, vida leva eu. Oferecer para todos os ouvintes da litoral, moradores do bairro Bonfim e amigos e amigas de grupo. É nóis.
0: Fica aquele alô, valeu pela audiência, Luizão. Marco, e aí?
2: Já que tô no comando, fala pra gente Into My Life.
0: Ó, clássica, boa. Corey
2: Rey, um abraço, brother.
0: Gostei, gostei, marcou. Gustavão!
3: Fala, Litoral, fala, Alex Bono, que é o de Tarana. Queria ouvir você no comando, mensagem apagada do Gilcinho, Sorriso também. Maroto. Na Litoral, eu tô legal.
0: Bom, Gustavão, amanhã rola. Marcelão!
4: Boa noite, Alex Bono.
0: Boa, meu amigo.
4: Tô no comando, toca Chico Rei, Paraná. Olá. Canarinho Prisioneiro.
0: Eita! Aí essa clássica me lembra aí da infância, interior, demais, Marcelo. Bem, tô indo nessa, agora você fica com uma hora de som direto aqui na Litoral. Já sabe o esquema, né? Alex Bono nas redes sociais, segue lá que a gente se vê, tá bom? Amanhã a gente se fala, se Deus quiser, às 6 horas, anoiteceu, tô aparecendo aqui. E a gente se despede agora de agosto, né? Valeu, agosto, por tudo. Aquela gratidão, né? Graças a Deus, sempre. E boas esperanças para um setembro, e que setembro tenha um começo feliz. Já seja um mês que se inicia feliz e vai assim até sem data pra acabar, certo? Até amanhã, fique com Deus, tchau.
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0: Bom dia, Antônia Litoral. Muito bom dia, 5 e 7. Eu sou a Sol. E nós somos juntinhos nessa madrugada de terça-feira, dia 1º de setembro. Ah, um mês começando aí novinho em folha pra gente. Bora fazer bem diferente. E se teve alguma coisa de ruim que aconteceu, dificuldade no mês passado, no mês de agosto, vamos esquecer isso? Vamos começar um novo mês com disposição, com energia. Pra você que tá fazendo aquele tratamento, acredite, vai dar certo. Deus tá com você. Você que tá procurando emprego, você que tá procurando um novo amor, que tá aí desacreditado, bora acreditar, bora ter fé, bora ter confiança, que esse mês de setembro vai fazer a diferença em nossas vidas. Combinado? 999-86-1050 WhatsApp, para você participar, mandar sua foto, mandar seu recadinho, seu parabéns, sua declaração. Tô aqui, tá? Para te ouvir, pra gente bater aquele papo bem bacana. Tamo juntos, em você de cada cantinho do Espírito Santo, Brasil e o mundo. Bom dia, boa terça-feira.

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0: Na Litoral, eu tô legal. É, às vezes, a gente tá com uma pessoa, ama, mas só que as atitudes dela não correspondem àquilo do início do relacionamento e você precisa deixar ir pra você ser feliz. E tá tudo bem. Hoje, uma história no Casos e Contos de Arrepiar, às 9 horas da manhã. Lembrei, essa música me fez lembrar da história de Logo Mais. Beijo e bom dia pra você que tá aqui participando comigo, solzinha com você, nesta terça-feira, 1º de setembro, 999-86-1050. WhatsApp liberado pra você mandar seu recadinho, como fez o Genimar de Pitanga.
1: Bom dia, Sol. Aqui quem fala é Genimar de Pitanga. Tô passando pra desejar uma terça-feira produtiva e abençoada pra toda a família do Taral, pra toda a família Cadeira Cativa, né? De AZ, pra não esquecer de ninguém. Pra Vera do Pula Pula, Ana Inlop, Leila Mara, Soninha, Rebeca, pra Chad, né? A Rosângela, o Reco, o Jumar, a Mauri, o Estevinho, o Zé das Neves e toda essa galera que tá na escuta.
0: É muita gente na escuta. Beijo, Genimar. Some não, hein? Luiz Amendoim.
2: Uhul! Terçou, uma terça-feira e um mês de setembro abençoado para todos. Amém. Meus amigos ligados na Litoral. Tô na Litoral, tô legal. Um abraço, meu amigo Beto Antônio, meu amigo Lemalinha, amiga Rebeca, meu amigo Alex, amiga Laides, todos ligados na Litoral de 0 a 100, para não esquecer de ninguém. Um abraço para todos os cadeiras cativas já ligados de norte a sul do Espírito Santo, só da Litoral. Tô na Litoral, eu tô legal e vamos que vamos, minha amiga Sol. Uhul! Setembro chegou. Uhul!
0: Graças é nóis. Deus.
3: Olá, Sol, terço, hein? Já estamos por cá, prontíssima para mais um dia. Bora trabalhar. Aos ouvintes, aos cadeiras cativas, bom dia. Dona Mara, José Cante, Claudinei, Eliomana, Dujunta, Rocco, Rosângela, bom dia. Sol, bom trabalho, fique com Deus e até amanhã. Deus te
0: abençoe. Hoje você acordou cedo, hein? Quer dizer, você acorda cedo. Você só esqueceu de mandar mensagem ontem. Um beijo, gatona. Mandou tarde.
4: Bom dia, família Litoral. Bom dia a toda a família comunicativa de AZ. Eu não esqueci ninguém. Sou a Rebeca Andrade, de Colatina. Seja bem-vindo no mês de setembro. Com muita paz, saúde, amor e muita música Litoral. Beijo pra todo mundo.
5: Bom dia, povo da Litoral. Ei, passando para desejar uma ótima terça-feira para todos. Uma ótima terça-feira para você, Sol. Obrigada. Que seu dia seja bem. E eu tô aqui, no finalzinho do meu plantão, esperando dar 6 horas para mim, para minha casa, para mim dar aquela descansada. Sol,
0: oi.
5: Beijo.
0: Um beijo. Bom trabalho e restinho de plantão aí para você. Tamo juntos.
6: Bom dia, Sol. Bom dia, ouvinte. Sei, Sol. Como é que você está?
0: Tudo bem, graças a Deus.
6: E eu também estou bem, graças a Deus, Sol. Sol, aproveitando, queria mandar um grande abraço para Vera do Pula Pula, Duda Mel, Nani Lobo de Acraípe, para Chetes, Gato Branco, Gato Preto, para Rosângela Bernardoni, Luiz Amendoim, Beto Penitente, Rebeca Andrade de Colatina, Elias Quartizan de Jaguaré, Dorme da Vila Rubim e para minha grande amiga Soninha. Assisto na Litoral e estou legal. Leomar de Nelas, um grande abraço a todos. Uma ótima terça-feira. Um abraço ao Sol.

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1: Oportunidades para você nesse dia 1º de setembro. A Agência do Trabalhador de Marataízes abriu 112 vagas. Agente de pátio, embalador, motorista de caminhão e muito mais. Se você ficou interessado, corre lá na Avenida Rubens Rangel, Edifício Itamaraty, Cidade Nova. Funciona de 8 da manhã até 5 horas da tarde. Cine de São Mateus abriu mais de 160 vagas. Ajudante de caminhão, ceramista, consultor de vendas, piscineiro e muito mais. Se você ficou interessado, tem que procurar a unidade. Ela funciona de 8 da manhã até 5 horas da tarde. Fica bem ali na Avenida José Tosi, no bairro Boa Vista. Boa sorte para você!

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0: Na Litoral, eu tô legal. 5h41, não vai perder a hora. Relógio despertou, bora pular dessa cama, escovar o dentinho, tomar aquele banho bem gostoso pra você acordar, né? E poder partir pro seu compromisso, hein? Beijo e bom dia a você que é motorista de táxi, motorista de aplicativo, motorista de caminhão, carreteiro, de retroescavadeira, né? Pedro Savero, bom dia pra você. Você que é profissional do volante, muito bom dia. Bom dia pra Vera do Pula Pula.
1: Bom dia, linda. Bom dia a todos meus amigos da Caricatinha do Madrugada. Aqui quem fala é Vera do Pula Pula. Cacho Mirim, manda alô pra todos aí, ó. Cleidinha, Rebeca, Nina, Cleia, Edneia, Luz, Helene Camelo, Duda, Mel, as meninas do Salão da Itaoca, Genimar, Nandinho, Elias Cortesani, Luiz Amidoim, Gabigol, Garrincha, Dorme da Vila, Geu de Itaoca, Leomar de Linhares, Alessio, Cidro, irmão da Rosa, José Carlos, Robson da Caraíbe, Joceano Santos Dumont, Etevaldo, Primo Caminhoneiro, Donizete, Nicota, Elias Sindicato, Dimas, Pires, Gutenberg, enfim, para todos os motoristas de APP, Saúde e Educação, que estão sintonizados da melhor. Beijo!
0: Beijo, Vera! Beijo, bom dia para Iones, de Muniz Freire, mandando abraço aqui, BMC de Vitória, é isso? Ele é ouvinte da Litoral, assim como eu. Ah, que legal! Manda um abraço pro Johnny da BMC. Beijo. Beijo, Johnny. Beijo, Ionis. Obrigada pela sintonia. Lena.
2: Bom dia, meu raio de sol. Um bom dia aí pro grupo Cadeira Cativa. Um bom dia pra Soninha, Claudineia, Rosângela de Colatina, pra Zé Carlos da Inglaterra. Que tenhamos uma linda e abençoada terça-feira. Bom trabalho pra você. Beijo. Fica com Deus.
3: Ei, Sol, bom dia, diretamente Cachoeiro Tampena, em Gato Preto, já na terça-feira abençoada, mandando uma lupa pra Xéria Moura, minha vida, Verinho do Pula Pula, Chibinha, Gil, Marcos Bob, Nando Júnior, Moacir Pintor, Eu, João de Lenha, Duda Mel, Zé Paulo Obina, para Daniel, para Peixinho Cantagalo, para Serginho do Posto de Mola, para Gigante, para Leomar Pacote, para Demi Mecânico, não posso esquecer dele, para a Turma de Una, Muniz Freire, Cachoeira Alta, São Vicente, Gruta, Tijuca, Lambari, Urupi, Marapé. Um bom dia pro Grupo Cadeira Cativa, um bom dia pro pessoal da saúde que vai pra Grande Vitória e pra minha família na Grande Vitória e na Litoral. Eu tô muito legal nessa terça-feira, indo trabalhar e levando você de carona. Vamos.
0: Opa,
3: comigo!
0: Bora, tamo junto! Praxedes!
4: Bom dia, bonita! Bom aqui dia. É a Praxedes, passando pra deixar o meu bom dia pra todos que estão ligadinhos na Litoral, pro meu amor Antônio, pra Duda Mel, pro Grupo Cadeira Cativa, de A a Z, pra não esquecer de ninguém. E tamo junto, hein? Sempre ligadinha na melhor.
0: Um
4: na
0: beijo.
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0: Sempre, sempre. Matheus, bom dia.
5: Bom dia, amiga. Sol, Matheus, tô vendo a ventania aqui, amigo, né? Acho que eu falei com Santa Catarina. Muito vento. Daqui a pouquinho dá um trabalho, se de amanhã Deus quiser. E você, tô litoral. Bota essa fé no susto.

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1: Apertado pro Rafael do Balneário de Carapebus, Marcos Gargamel em Jardim Camburi, Wellington Reis, Adalberto Souza em Jabaeté, Tatiana Santos em Nova Palestina, Vitória, motorista do Transcol. Um beijo, gatona! José Luciano de Santos do Mão Vila Velha, Cláudio José em Nova Carapina 2, Márcia Mendes, Gabriel e Chiquinha. Para Luísa Dir, em Rio Novo do Sul, Zé Carlos da Inglaterra, Maria Cristina Marriel em Mata da Serra para o esposo Vanderlei, Beto Penitente, Elias Quartesani em Jaguaré, Tereza Ramos em Colatina. E para você?
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1: Ó, se liga na previsão do tempo, tá? Essa terça-feira, dia 1º de setembro, indica sol, temperaturas elevadas e predomínio de tempo firme no Espírito Santo. Os termômetros devem variar entre 21 e 22 graus e pode chegar também aos 33 e 34 graus de máxima. A chance de chuva é muito baixa.
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1: Se liga, hein, porque o desvio construído ao lado de um viaduto interditado na BR-259 em João Neiva, no norte do Espírito Santo, já passa por reparos no revestimento asfáltico apenas 3 dias após ser liberado para o tráfego. Segundo o DENIT, os danos foram provocados pelas fortes chuvas registradas na região e pelo alto volume de veículos pesados. O órgão afirma que decidiu liberar a pista devido à urgência para restabelecer a circulação, mesmo sabendo que seriam necessários reparos posteriores. O viaduto sobre o córrego Treviso Grande permanece interditado desde 18 de agosto e os motoristas devem ficar atentos à sinalização e às orientações que trabalham no local.
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1: Ó, a FEComércio ES aderiu à campanha da Confederação Nacional do Comércio, a CNC, para pedir que a proposta prevê o fim da escala 6x1 não seja votada antes das eleições. A PEC deve ser analisada pelo Senado nesta quarta-feira, dia 2. As entidades defendem que mudança na jornada de trabalho sejam discutidas por meio de negociações coletivas entre trabalhadores e empregados. Segundo a FEComércio ES, uma redução da jornada poderia aumentar os custos da empresa, provocar aumentos de preços, redução de vagas e crescimento da informalidade, especialmente no comércio, setor que, de acordo com a entidade, concentra mais de 90% dos trabalhadores neste regime.
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0: Litoral, eu tô legal, 6h13, muito bom dia, 1º de setembro, eu apenas começando, bora pra cima desta terça-feira e fazer dela a melhor de nossas vidas. WhatsApp liberado 999-86-1050 pra você mandar seu recadinho, né, Iris?
1: Bom dia, sol. Quem fala é Letícia, eu tô de trânsito. E na Litoral, tô mais que legal. Mando um abraço pros amigos e familiares, eu não voltei que chuta com ninguém. Os companheiros de serviço, né? Uhum. Aqui em Cachoeiro. E tô levantando só mais um dia com a bênção, com a graça de Deus. Deus abençoe nosso dia e de todo mundo, né? Possamos trabalhar, agradecer a Deus pelo, né? Sempre, o dom sempre maravilhoso de acordar mais um dia. Bom dia, beijo.
0: Bom dia, beijo. Bom trabalho. Maicon, tá em São Paulo.
2: Bom dia, sol. Mais uma terça-feira abençoada por Deus. Bora ali chegar pra Mirassol pertinho. Estou numa cidade chamada Tanabi. Tá como se fosse daqui Guarapari, Vila Velha, né? Já já eu chego no meu serviço também. Pegar uma SP310 com o Euclides da Cunha. Por aqui está chovendo sol. E aí, como é que está a situação no Espírito Santo?
0: Aqui tem um solzinho.
2: Vambora, bom dia, Litoral. Essa todo mundo ouve. Maravilhoso escutar essa rádio pelo amanhã cedo. Deixando aqui um abraço pro meu pai Marcos, meus irmãos Gustavo e Otávio e toda a minha família de Guarapari, Espírito Santo, Vila Velha também, minha tia Rosângela. Um abraço, beijo.
0: Valeu, Maicon. Bom trabalho pra você. Beijo, bom dia.
3: Bom dia, solzinha. Ei, aqui é Leozinho da Queiroz. Estamos aqui pela Ceasa, carregando o carro para poder sair para as entregas, fazer o povo feliz, né?
0: Isso aí.
3: Solzinha, hoje amanheceu meio abafadinho. Será que vai estar daquele nada curtir praia? Enquanto eu curto um volante num caminhão, você tá doido. Sozinho na Litoral, nós estamos mais que legal. Tenha um bom dia.
0: Beijo, bom dia. Um salzinho é gostoso, né?
4: Bom dia, sol. Bom dia. Aqui é Ivonete, de Cachoeiro de Itapemirim. Tô meio sumidinha, tá, né? Mesmo. Pois é. Mas hoje deu muita saudade e eu tô passando para te desejar um excelente dia, um abraço bem forte para toda a equipe da Litoral, um abraço para você, um abraço para Cleidinha, para os meus amigos Avan, Chicão, Vanildo e todos aí na Mármore. Que tenhamos uma excelente terça-feira abençoada por Deus.
0: Amém.
4: Beijo, sol.
0: Beijo, gatona. Bom ter você aqui hoje.
5: Bom dia, sozinha. Bom trabalho, bom meu amor. Uma ótima, maravilhosa terça-feira. Um ótimo mês de setembro para nós. Bom dia para todo o grupo da Ligativa. Todos os vindos eram assim. Você, ninguém, né? Sozinha.
0: Isso,
5: e você, tá sozinha, tá bem, meu amor?
0: Tá bem.
5: Beijo, vamos lá, Thaís.
6: Pensa no negócio que aconteceu comigo, vai ver.

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1: Trânsito lento já na Avenida Carioca, 6h37. Então você que está saindo de Vila Velha, sentido Vitória, que vai passar pela terceira ponte, Avenida Carioca já com trânsito lento. Trânsito lento também na segunda ponte. Então você que está vindo de Cariacica, Vila Velha, que quer chegar na nossa capital para chegar ali na Ilha do Príncipe, você vai encontrar uma certa lentidão, inclusive nas cinco pontes também, tá? Então, segunda ponte, cinco pontes, trânsito tá lentinho. Tá fluindo, mas tá lentinho. Orla de Cariacica, já também com uma pequena lentidão, sentido terminal de Santorquato. Trânsito lento também na Avenida Mário Gurgel. Você que tá vindo de Viana, sentido Trevo de Alto Laje, ali passando por obras, então o trânsito já está lentinho. Trânsito lento também na rodovia Leste-Oeste. Atenção você que está vindo de Vila Velha, sentido ali Cariacica, pela rodovia Leste-Oeste, o trânsito também já está lento. A boa notícia é que a rodovia do contorno, nesse momento, com trânsito fluindo bem nos dois sentidos. Agora, você que está vindo de Serra, muita atenção, porque a Avenida Mestre Álvaro tem um acidente na via, muita atenção. Você que motorista que está vindo de Serra, Avenida Mestre Álvaro com trânsito lento, porque tem, na verdade, são dois acidentes, né? Tem um logo ali no viaduto de Carapina, tem um acidente ali, então está deixando o trânsito lento na Avenida Mestre Álvaro. Por enquanto, rodovia das Paneleiras, livre nos dois sentidos. Porém, esse trânsito da Avenida Mestre Álvaro pode ser que daqui a pouquinho a rodovia das Paneleiras fique com trânsito lento. E por onde você está passando? Tem alguma retenção, alguma via bloqueada, semáforo com problema? Conta tudo pra gente. 999-86-1050.
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0: Olá, bom dia, gente linda! Bom dia, Deus!
1: Bom dia!
0: Graças a Deus, terçou para a nossa alegria. Chegamos, hein? Começou um novo mês, hoje, 1º de setembro. Esse mês chega aí novas oportunidades, novos sonhos, nova razão para acreditar. Que setembro aí possa ter encontrado o seu coração cheio de fé, esperança, disposição para viver tudo aquilo que eu tenho certeza que Papai do Céu já preparou. Vamos para cima desse mês com muita ousadia, com muita coragem. Espero que você esteja bem. Esse novo mês também tenhamos aí muita saúde para caminhar, muita força para enfrentar os desafios, muita sabedoria também, né, para escolher. E muita fé para esperar e acreditar.
1: Bom dia!
0: Que não nos falte alegria, porque a alegria aqui é mato, né? Muita coragem para a gente recomeçar e muita esperança no coração. E sempre olhar para frente, sempre acreditar naquilo que vem do alto. E se agosto deixou aí alguma preocupação, alguma frustração, algum cansaço, deixe para trás. Setembro não precisa carregar o peso dos mês que passou, hein? Levanta essa cabeça, respire fundo, coloca a fé em ação e vamos pra cima.
1: Bom dia!
0: São 7h34, já estava com saudade desde o mês passado que a gente não se fala. Agora eu tô aqui, ó, te fazendo companhia nessa manhã maravilhosa de terça-feira, até o meio-dia, eu e você, você e eu da melhor. Já agradeço o carinho da sua audiência, você que estava com a gente no mês passado e vai continuar agora no mês de setembro. Outubro, novembro, dezembro, é de janeiro a janeiro a sua participação. Bora abrir a sequência da nossa festa? Com ele que é safadão, Wesley Safadão. Bom dia pra você.
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0: Maroto e o grupo Benza Deus e Ferrugem. Perdas e danos. 7h43. Bom dia, gente linda. Bom dia, guerreiros. Bom dia, minha amiga de todos os dias. Que maravilha ter vocês aqui nessa manhã maravilhosa. 1º de setembro. Tem muita gente fazendo aniversário hoje que eu sei, hein? Pode compartilhar com a gente a sua felicidade. Tá ficando mais experiente? Conhece alguém? Tá ficando mais experiente. É hoje aniversário do meu filho, do meu avô, da minha avó, da minha mãe, do meu pai. Meu aniversário. Pra gente mandar beijo pra você. Se você tiver afim de ouvir aquele alôzaço, aquele carinho. E você conhece alguém assim que você possa mandar um alô? Hoje eu vou mandar um beijo. Pra quem você vai mandar um beijo? Vai, não, pode ficar à vontade. A casa é nossa, compartilha com a gente a sua felicidade, né? Tá em casa, fica à vontade. Bom dia. Lelele, bom dia pra você. Mando um alô pra Pitbull Caçador JP Eduardo. Uma abençoada terça-feira pra nós, Lele. Tudo de bom. Alô, Ilsa, bom dia. Valente, desde o mês passado que a gente não se fala, Valente. Bom dia pra você, meu amigo. Tudo de bom. Celso, um abraço. Heloísa, um abraço. Obrigada aí pelo carinho da audiência. Você que tá acordando agora, acorde, mas acorde com aquela alegria no coração, sabe? Não sabe, não sai de casa sem fazer a oração do dia. Primeiro dia do mês de setembro, nós chegamos até aqui, você chegou até aqui. Olha que bênção, que maravilha. Respire fundo e só agradeça. Olha pro céu assim e diga obrigada, papai do céu, por mais um dia, né? Pela família. Chegamos, gente. Tem gente que parou no caminho. Mas papai do céu permitiu a gente, ó, respirar.
1: Eu, Gabi.

Existe uma teoria que se chama 90-10, onde uma pessoa tem 90% daquilo que você procura em alguém, só que você foca naqueles 10% que falta. Aí você sai pra rua, se aventura, e realmente você encontra aqueles 10%, mas não se deu conta que perdeu os 90%.

0: 90-10. 7h49, bom dia. Cadê meu bom dia nessa manhã maravilhosa de setembro? 1º de setembro, Pipoca, já tá no trampo? Bom dia.
1: Bom dia, minha amiga GG Gomes.
0: Fala,
1: aqui é a Pipoca, tamo junto, GG.
0: Tamo junto.
1: Depois de uma virada da noite, né? Trabalhando na portaria. Tô aqui no Alto Eucalipto agora, tomando um leitinho pra dar nova iniciativa ao novo trabalho. Vamos trabalhar de pedreiro aqui no Alto Eucalipto, ouvindo a melhor na Litoral. Nós estamos mais que legal. Bom dia, GG.
0: Bom dia, meu amigo. Bom trabalho. Tamo junto também neste mês de setembro, tá? Oi, Laura. Bom dia pra você, Laura. Seu Aloysio, um abraço. Obrigada a você que tá aí no som do carro curtindo a nossa programação. Obrigada pelo carinho da audiência. Todos os dias nós estamos aqui. De segunda a sábado. Excepcionalmente, sábado agora a GG vai estar de folga. Se Deus quiser. Ai, segunda também. Oh, meu Deus, contagem regressiva. Aí depois, a outra semana, aí GG vai tirar uns 15 dias, entendeu, né? Segue o plano. Quem gosta disso é o meu amigo, seu Sidney. GG, essa série tá chegando. Cadê quem tá aqui? Meu amigo Valdeir. Val, bom dia pra você.
2: Bom dia, Jerusa.
0: Bom dia.
2: Estou aqui ligadinho. Tô louco pra conhecer você pessoalmente.
0: Opa! Satisfação. Vai chegar esse dia, meu amigo. Obrigada pelo carinho, tá? Tamo junto. Uma terça-feira maravilhosa pra você. 7h51. Mande seu carinho pra cá. Mande seu bom dia. Fica à vontade. A casa é nossa. É setembro. Feliz mês. Feliz dia.
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Inconveniente. Bom dia, bom dia. Ela que mandou a mensagem, Gê, tô ligadinha. Saudade de ti, menina. Ai, que saudade gostosa, Ju. Um beijo pra você, Juju Tsunami. Maravilhosa, um beijo, tá? Rosemary, bom dia pra você. Fabiana, bom dia, Fábio. Obrigada aí pelo carinho da audiência, tá? São 8h10. Você que participou ontem querendo aí uma capinha para o seu celular, já pode começar a concorrer. 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E aproveita também, manda aquela mensagem que eu adoro te ouvir, né? Grava aí uma mensagem de voz de bom dia, de carinho, de ousadia, aquela mensagem de reflexão, até porque estamos no mês de setembro e vamos pra cima dele.

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Tiaguinho com pensamentos intrusivos. 8h30, bom dia pra você. Bom dia pra você que tá acordando agora. Ah, bom dia pra você que entrou de férias. Saiu de férias, né? Ah, pra mim entrou de férias. Ah, entrei de férias. Ou saiu de férias, tá vendo? Tá de férias, que isso, hein? 30 dias? Nossa, acho que eu não consigo tirar 30, não. Eu só tiro 15. É muita coisa. É muito trabalho dentro de casa. Você tirar férias e ficar dentro de casa aqui, amiga, meu amigo, vai por mim. Bom dia. Só tem serviço em casa. Tem que sair de férias, tem que viajar na casa da sogra, entendeu? É, tem que dar despesa pra sogra também. Vai lá, fica lá uns 15 dias na casa dela. Vai viajar, pega a família, vai pro litoral. Bom, né? GG, eu voltei pro trabalho hoje. Ô, vida, graças a Deus, né? Graças a Deus que você voltou aí pro trampo. Muita disposição pra você, muita saúde, muita coragem. Mas volte com um sorriso bobo, volte aí com um coração cheio de gratidão. Temos mais de 14 milhões de pessoas procurando uma porta de emprego, você tem a sua. Seja grato a Deus por tudo, né? E nós que estamos aqui, ó, só os fortes estão trabalhando. Bom dia pra você que tá no trampo, bom dia, meu amigo motorista. Minhas amigas de todos os dias, recebem meu abraço bem apertado pra você. Obrigado pelo carinho da audiência. Eu, GG Gomes, até o meio-dia. Quero aqui mandar um beijo pra todo mundo que tá ali seguindo o GG Gomes. Ontem eu olhei, né? Falei, nossa, é fulano. Tem um montão de gente aqui bacana. Sim, eu pedi, segue lá, arroba GG Gomes. E eu nem sou blogueira pra isso, né? Mas tem gente que me segue. Ai, que bacana. Obrigado, conheci cada um de vocês. Obrigada, meu. Tem alguns nomes aí? Tem, não tem? Tem Like, Lindaura, tem Andressa, tem Daiane, mas tem? Tem Joana, tem Alan. Ai, tem um montão de gente. Valdineia, tem Renato, Beth, tem Luciano, tem Isa, tem Diego. Gente, só gente linda e cheirosa seguindo arroba GG Gomes. Vai lá que eu quero te conhecer também. Tá? Enquanto isso, bora liberando música pra você. Sorriso, maroto. 80 anos. 8h32 na melhor. Bom dia.

0: nossa leão. Hoje estamos uma leoa. Vamos colocar o leão pra dormir. 8h37, promoção rolando na nossa festa. Bom dia pra você que ligou seu radinho agora. 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E deixa eu mandar um abraço pra minha amiga Zete, lá de Piuma, né, Zete? Zete, você tá em Piuma, né? É, Zete. Um beijo, minha lindona. Muita alegria, mas muita alegria e Deus no seu coração, tá? Fica firme, Zé. Um abraço forte pra você. Meu amigo, cadê? Jorge? Bom dia, estamos aqui ligados na melhor. Magrinho, gordinho, Wilson e Jorge. Estamos na obra, ouvindo a melhor do mundo. Nem vou falar que ele colocou aqui melhor locutora. Não, melhor do mundo é a rádio, né? Obra sem rádio não é obra. Que isso! Arrasou, Jorge! Fechou, hein? Bom trabalho pra vocês. Obrigada aí pelo carinho da audiência. E o radinho tá pendurado aonde? Depois você me conta, hein? Adoro! Pera aí, produção. Vamos faturar, meu filho. Eu, hein?
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0: Clique. 8h53, bom dia pra você. Bom dia, galera, participando aqui da promoção. Cadê Jô? Jô Gatona, bom dia pra você, Jô.
1: Olá, Gigi, bom dia, minha locutora preferida.
0: E aí?
1: Um ótimo começo de mês para todos nós, que venham trazendo muitas bênçãos, paz,
0: saúde,
1: tudo que a gente precisa para seguir em frente.
0: Verdade, amiga.
1: É Jocilene Pereira, do São Luís Gonzaga. Roda aí para mim, Vitor Hugo, criança pequena, se for possível.
0: Tá.
1: Super abraço a toda a vinte da Litoral.
0: Um beijo, gatona! Obrigada pela participação, obrigada pelo carinho, tamo junto. Caetano, e aí?
2: Bom dia, editora, bom dia, Gigi Gomes. É terça-feira, mamãe, passando de mandar aqui abração lá pro melhor pedreiro, mestre de obra, lá de Castelo, Renda Nova, Imigrante, Ribeirão do Meio, Átila Lopes, Jonathan Negão, Ribeirão do Meio, Aline, Amanda, Antônio, Coração, Cíntia, Oliver, chama Oliver, Simone Batista, lá em Jardim Primavera, Alete, Elivelto, o melhor motorista de aplicativo de Castelo. Chora não, concorrência. E aquele abração pra ela, Ana Aparecida, Flor do Campo, deusa de ébano. Chama, chama, chama, chama na Litoral, tudo legal.
0: Um abraço, Caetano, obrigado pela participação. A Luana mandando um abraço, um beijo aqui, né? Manda um beijo, meu esposo Leonardo, que tá trabalhando. Ô, Luana, mulher apaixonada, senhor. Ela é do bairro Zumbi. Um abraço pra esse casal bonito. Simone, beijo pra você, bom dia. Vitor, boa sorte pra você, tá? Bia também, boa sorte. Marcelo, Marcos, tá todo mundo aqui sintonizado. Cadê? Mauro Sérgio, um abraço, tá? É Mário Sérgio. Mário Sérgio Lourenço. Bom dia, boa sorte pra você. Cadê ele que tá sumidinho? Matheus, você me abandonou, você tá sumido, Matheus. Bom dia.
3: Bom dia, GG, meu amor. Quanto tempo, que eu não mando áudio pra vocês.
0: Verdade.
3: Sou o Matheus aqui do Vila Rica.
0: Tudo bem?
3: Tem muito tempo que eu não mando áudio pra vocês, saudade, que eu já tava.
0: Saudade.
3: Hoje eu queria mandar um abraço especial pra minha irmã, Vanessa, que tá completando 30 anos.
0: Oh, que maravilha.
3: Pra todos os ouvintes da Litoral.
0: Isso.
3: Pessoal aqui da Gastaria Lemonde. Na Litoral, eu sou mais que legal. Valeu, GG.
0: Beijo pra você, dá um cheiro lá, parabéns pro aniversariante, tudo de bom, não some não, tá? Beijo grande.
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1: Bora, bora, bora agitar a nossa manhã gostosa. Aliás, continuar agitando essa manhã maravilhosa, 1º de setembro. Anima-te, porque início de mês, início de semana, força na peruca. E lá vamos nós para os 45 minutos de música para você dançar, animar nessa manhã. Deixa de preguiça, bora viver tudo que há para viver. Bom dia para você.

0: Christian. Não namora. São 9h14. Bom dia pra você. Daqui a pouquinho, resultado de promoção. Um abraço, minha amiga Tereza, que eu tive o prazer de dar um abraço bem apertado nela. Beijo, Tereza. Bruna, boa sorte pra você, tá? Fátima, bom dia pra você. Cadê ele? Cadê Fish? Marinato Fish, cadê você? Bom dia.
1: Ei, GG, bom dia. Tamo ligado aqui no litoral, que é o Lucas Marinato.
0: E aí, Fish?
1: Final de semana tem pescaria de novo, GG.
0: Eita!
1: Final de semana a gente vai pescar sábado, domingo e segunda-feira. Três dias, conseguiu o alvará, GG. GG, eu tô sem companhia. Meus amigos Lisandro do Coramara, duas campanhas de Castelo, Thiago Rodir de Marataízes. Rapaz, a mulher deles não deixa eles pescar, não.
0: Deixa
1: tem um
0: resto
1: de Anchieta também. A mulher deles não tá deixando eles pescar, não. GG, pede pra eles liberarem um alvará pros caras aí, pra gente fazer uma pescaria esse final de semana. Rapaz, tá
0: Deus
1: difícil
0: demais
1: a mulher liberar esses caras.
0: Que pesca que nada! Elas sabem o que estão fazendo. Deixa ela com as coisinhas delas. Eu me meter, Deus é mais. Lucas Fish, um beijo pra você. Esse pega peixe, tá? Esse negócio só de pescar e pegar nada, não é não. Um beijo, tá, seu lindo? Obrigada. Gente, ele leva mesmo o litoral lá. O alto mar, tô falando. Leva mesmo. É uma figura, né? Um beijo, meu querido. Tudo de bom. Bacana, né? Deixa eu mandar um abraço. Meu amigo Paulinho do Churrasquinho. Uma vez Paulinho do Churrasquinho, sempre Paulinho do Churrasquinho. Não tem. Conta comigo, tá? Sabe contar? Conta comigo. Beijo, Paulinho. Obrigado pela carona. Tamo junto, meu amigo. Você representa. Você representa. Mas quem é Frânio? Frânio Marombeiro. Tá em Piuma, Frânio? Tô pensando que a Frânio tá trabalhando, gente. Tá em Piuma tomando água de coco? Oh, meu Deus, que vida, né? Difícil, né? Puxada essa vida. Um abraço pra você, tá, meu amigo de todos os dias? Me dá carona todos os dias. Um beijo pra você. Aproveita, já que você tá em Piuma, leva meu abraço, você vê o Giovanni, Zete, Rodolfo, Vivi, galera do Alto H, um abraço. A Frane tá por aí. Leva meu abraço pra essa turma, tá, Frane? São os nossos ouvintes de Piuma. E... alô, Piuma, é tudo nosso. Beijo no coração de vocês. Obrigado pela carona, obrigado pelo Rádio Ligado na Melhor. São 9h16, você curtindo 45 minutos de música sem break comercial. Aproveita e manda aquela mensagem carinhosa para quem você quiser. Tô aguardando, adoro te ouvir, vem! Bom dia!

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1: Naquele pique, hein? É assim, ó.

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2: 9:26. Um homem de 31 anos foi detido pela polícia militar após entrar com uma arma de festim em uma escola municipal de Muniz Freire e assustar alunos e funcionários. O nome e a localização da escola foram preservados para evitar a identificação e exposição dos alunos. De acordo com a polícia militar, o homem entrou pelo portão que estava aberto para a saída dos alunos. Segundo a corporação, ele aparentava estar em surto e dizia que estava fugindo de alguém. O homem foi contido por adultos que estavam no local e não chegou a causar danos à escola, nem ferir alunos ou funcionários. Após ser contido, ele foi encaminhado a um hospital do município, onde recebeu pontos em uma das mãos. Segundo a polícia militar, o ferimento ocorreu após ele quebrar a janela da casa de um morador do distrito.
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2: A nova regra de correção fez o governo elevar a previsão para o salário mínimo no próximo ano. O projeto da Lei Orçamentária de 2027, enviado na noite de segunda-feira ao Congresso, prevê mínimo de R$ 1.741,00. R$ 24,00 mais alto que o valor de R$ 1.717 proposto na Lei de Diretriz Orçamentária. Adiantado na semana passada pelo ministro da Fazenda, o valor representa aumento nominal de 7,4% em relação ao salário mínimo de R$ 1.621 que está em vigor. A alta obedece à regra aprovada no fim do ano passado, que limita o crescimento do salário mínimo a 2,5% acima da inflação do ano anterior. O valor final do salário mínimo em 2027 pode ficar ainda maior caso o Índice Nacional de Preços ao Consumidor suba mais que o esperado até novembro. O indicador é uma das medidas de inflação calculadas pelo Instituto Brasileiro de Geografia e Estatística, com base na inflação acumulada entre dezembro de 2025 e novembro de 2026. O governo enviará uma mensagem modificativa ao Congresso no início de dezembro.
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0: Eu tô na litoral, tô legal. Fechamos a nossa sequência. Lembrando que às 10 horas teremos o nosso 60 minutos de música. Bacana, né? Deixa eu falar com o Matheus, que tá revoltado. É verdade, Matheus, que a mulherada não tá deixando os homens pescar? Me conta, bom dia.
1: Bom dia, GG. Bom dia aí, essa parada aí dos meninos aí, dos pescadores aí. Oh. A história das mulheres é verdade, GG. É verdade.
0: Procede?
1: A mulher dos caras não deixa sair. Os caras só saem quando arrumam um migué. Ou a esposa tá em algum lugar. Uhum. Ela saiu, alguma coisa aconteceu.
0: Meu Deus! Ora,
1: isso não é permitido.
0: A voz da experiência. Ai, Matheus, é a figura. Beijo pra você, tá? Seu Sidney, calma, seu Sidney, calma. Finalzinho de semana, você vai pra Piúma, é isso? Bom dia.
2: O que tá acontecendo? Aí, ó, você falou que sábado e domingo, tá, sábado e segunda tá de boa.
0: Tô.
2: E eu tô em Piúma, hein?
0: Que isso, hein?
2: Tô em Piúma só de camarote, hein?
0: Aí sim.
2: Só de camarote, hein, gente?
0: Merece.
2: Mas eu não ouvi, não, hein? Eu acho que eu não ouvi, não. Eu não dirigi o ar nem saí da máquina até agora, hein? Tô coladinha com o litoral aqui, hein?
0: Um abraço, seu Cid. Aproveita mesmo. Feriado, já dá aquela emendada, né, seu Cid? Você merece. Você merece. Uma ótima terça-feira. Tamo junto. Um abração. Minha amiga Dona Neuza, bom dia.
3: Bom dia, GG. Bom dia. Bom dia pra toda aí da rádio. Que esse dia seja maravilhoso para todos nós.
0: Todos
3: estou
0: nós.
3: Aqui trabalhando.
0: Isso aí. Como
3: xerifado, prefeitura.
0: Tamo junto,
3: manda um
0: amiga.
3: Abraço e um cheiro pra mim.
0: Tá,
3: um bom abraço. Dia. Na litoral estou legal.
0: Um cheiro, minha amiga, e um abraço bem apertado. Obrigada pelo radinho ligado, tá? Bom trabalho. Quem tá no trampo também é Thaís. Thaís quase que fez Babyliss ontem pra tirar foto. Foi quase, né, Thaís?
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1: Ei, Cleiton Romário. Ai, eu chorei. 9h55, tá na hora da gente faturar.
2: Bom dia.
1: Trazer o nosso 60 minutos de música. Trazer o nosso 60 minutos de música nessa manhã maravilhosa de terça-feira, início de mês, praticamente início de semana, né? Graças a Deus. Bora, vambora, que tem promoção rolando, já vou trazer resultado de promoção também. 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Duda, mandar aquele alôzaço para quem? Bom dia.
3: Quem mandar um bom dia pro meu amor Pedro Henrique e Lucas.
1: Aham.
3: Um bom dia aí pro Toninho, pro Apula, pra Shelly. Lindomar, Maria Luísa, Gabriel, Cailane. Um bom dia pro minha amiga Lília, Jefinho. Bom dia pro Baiana, bom dia, bom dia, bom dia. Primeiro de quê? Setembro, setembro.
1: Feliz setembro pra nós, Duda. Um abraço. Dá um cheiro em Pedro Henrique. Ai, Shirley, fala pra mim. Cadê você? Desde o mês passado que eu não falo com você, hein, Shirley?
4: Bom dia, gata. Tudo bem?
1: Miau.
4: Tá arrasando nas músicas, hein?
1: Bom,
4: que
1: né?
4: Música linda é essa, né?
1: Né?
4: Passando pra te desejar um bom dia,
1: uhum.
4: Uma boa semana iniciando, que o setembro vem nos abençoando, né? Que é um mês que Deus colocou todas as flores pra nos ver. E você... Assim, você é uma flor delas.
1: Ai, que fofa.
4: Tá? Passando pra te desejar um bom dia. E que Deus possa abençoar, né? Nosso dia, nosso mês. Que setembro seja bem-vindos.
1: Aí,
4: mês das flores. Beijos, amiga.
1: Beijo, lindona. Feliz setembro, feliz semana. Um dia maravilhoso pra você. Tá maravilhosa. Tamo junto. Beijo grande. Vamos faturar? Trazer uma hora direto de música? Fica aí.
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5: E na Litoral, Tomás, que legal nessa manhã linda de terça-feira, 1º de setembro, são 10 horas e 1 minuto. Eu te convido a curtir a partir de agora, deixa o som torando aí no 12, pra gente curtir juntinhos o nosso 60 minutos de música. É uma hora de música direto sem break comercial. Eu volto aqui trazendo resultado de promoção e mais uma promoção pra você concorrer, muita música boa! Grupo Menos é Mais, abrindo a sequência, Champanhe.

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0: Thiago Soares. Humor de momento. Você tem humor de momento? Não, Gigi, eu tenho humor o resto da minha vida. É isso aí. Você chama ele de humor? É, quando acorda. Quando faz um pix. Caiu um pix na conta, né, amiga? Ô, amor, obrigada. Mas quando chega atrasada, eu tô atrasada. E fala o nome, né? Fala o nome do cidadão. Tá pensando o quê? Eu tô arrumada desde cedo, pulando. Mas na hora que tá lá um presentinho na mesa, amor, precisava. 10 e 18, gente linda. Andressa, bom dia pra você. Dia pra esse mês é uma benção, mês de setembro, né? Meu pequeno completa aí, domingo, dia 6, 9 aninhos, Paulo Bernardo. Ô, Paulo, dá um cheirinho nele. Vai fazer festa, vai comemorar, faz um bolinho, um quisuco. Isso aí, comemora a vida, amiga. Um beijo pra você e dá um cheirinho nele, no Paulo, no PB, Paulo Bernardo. Coisa linda. Falando em coisa linda, Antonella, que tá aqui, cadê?
1: Gente, essa gata tá ligadinha no litoral.
0: Tá ligadinha?
1: Eu sou a Antonella.
0: Ô, meu Deus, coisa fofa. Um beijo, um cheirinho da tia G pra você, Antonella. Tudo de bom. Fábio, meu amigo, bom dia.
2: Bom dia, GG. Ótima terça-feira a todos. Papai do céu abençoe a nossa terça-feira. Vamos com basqueteado, né? Tapete preto é o que liga. E na litoral, tomate legal. Um abraço a todos os ouvintes aí. Vamos que vamos.
0: Bora, meu amigo. Vamos que vamos. Terçou. Um beijo pra você. Olá, bom dia.
3: Bom dia, bom dia, GG.
0: Bom dia.
3: Bom dia, litoral. Aqui é o Cotonete da
0: Mudada.
3: E aí,
0: Cotonete?
3: Queria mandar um abraço aí pro meu motorista Luciano, para o meu amigo ajudante Catuaba e para todos os meus amigos da Mudada.
0: Tá
3: na litoral, eu
0: sou
3: legal.
0: Só pérola litoral, olha. Só pérola. Um abraço, Cotonete. Eu nunca imaginei mandar um abraço pra Cotonete. Você tá maluco. Abraço, Cotonete. Ai, meu Deus. Foca, bom dia pra você. Uma ótima terça-feira. Seu Hélio, bom dia.
4: Um abraço forte pra vocês da rádio.
0: Muito
4: Quero
0: obrigada.
4: Mandar um alô aí pra galera do Corte da Ouro do Buzado. O meu amigo Max, que trabalhou ontem à noite na ambulância da Unimed, para todo mundo que vocês trabalham na ambulância aí, ó, que faz os primeiros socorros, vocês estão em primeiro lugar.
0: Verdade.
4: E para mim, Elperim, para vocês da rádio, e para lá para o Novo Parque, do 140, aqui para lá, de lá para cá, com a litoral, tô muito mais legal. E por Luan do Uber, lá de Marataí.
0: Valeu, meu querido. Aos nossos amigos profissionais da área da saúde, aquele abraço, tá? Beijo pra vocês, nossos amigos motoristas também. Valeu, seu Hélio, bom dia. Tudo de bom. Geu, você tá aí? Beijo pra você, Geu. Vamos fechar com ela, que é arretada. Cadê Sandra? Sandra, bom dia, lindona.
5: Jerusa, mulher, tudo bem?
0: Tudo. Tô
5: com saudade de você, mulher gostosa. É Sandra de Lagoa Feia. Manda um alô aí pra mim. E pra minha mãezinha, que eu tô aqui na casa dela dando uma faxina aqui, que a semana que vem é o aniversário dela. Falo contigo de novo.
0: Isso aí.
5: Pra tu mandar os parabéns pra ela, mulher cheirosa. Beijo.
0: Adoro. Sandra, um beijo pra você. Obrigado pelo carinho. Dá um cheiro na mãe.
6: Ainda bem.
0: Tá? Obrigada. Fica com Deus.

0: Ferrugem na Litoral, arrependidaço. Daqui a pouquinho eu vou falar o nome de quem faturou a capinha para o celular. Da loja tem de tudo, mas deixa eu abrir essa promoção. 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Cida, um beijo pra você. Um abraço aí, dona Dita, sua linda. Beijo, dona Dita. Um cheirinho no seu cangote, mulher. É uma jovem de quantos anos? Hein, Cida? 80, 70? Eu esqueci. Dona Dita, um cheirinho no cangote, dona Dita, sua lindona. Tá lá, quietinha, ouvindo a nossa programação, coisa mais linda. Flávia, bom dia pra você, lindona.
1: Bom dia, minha amiga G. Gomes.
0: Bom dia.
1: Sou, né? Tô de férias, graças a Deus.
0: Ai, que linda.
1: Mas eu trabalho mais em casa do que no
0: não
1: serviço.
0: Não é? É verdade, amiga.
1: E queria agradecer pela saída da Best.
0: Olha!
1: E dar um alô pra toda a minha família. E toca um pagode pra animar essa terça-feira aí.
0: Deixa comigo.
1: E bem-vindo, setembro.
0: Bem-vindo, setembro. Saúde pra todos nós, né, amiga? Isso aí. Agora de férias não fica em casa, não, hein? Senão a gente trabalha o dia inteiro, né? Um beijo pra você e boas férias. Você tá nos...

0: Jorge Mateus. Que musgão é esse? Só se for sozinho. Fechando o nosso 60 minutos de música. Boa, né, essa música? Fechamos, calma. Já tem resultado de promoção e tá rolando mais uma promoção e tô trazendo os 45 minutos de música. Falando em tá rolando, Belo, canta uma música pra mim, Belo. Um beijo pra você, tá? Todos os dias levando a gente de carona, a gente adora. Um beijo pra você, Belo. Fernanda, boa sorte. Giovana, boa sorte pra você. Bora resultado de promoção? Quem faturou uma capinha para o seu celular, oferecimento loja tem de tudo. É do bairro? É do bairro Zumbi. Que bacana. É do bairro Zumbi. Final do telefone 0445. Luana Pereira. Luana.
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0: Oi, Luana, um beijo pra você. Obrigada pela participação, tá? Eu sei que você tá com o radinho ligado aí. Ouvinte ligado e ouvinte premiado. É ouvinte diferenciado.
4: Bom dia!
0: Um beijo.
4: Bom dia!
0: Vamos faturar? Deixa eu falar com o Lu rapidinho antes da gente faturar. Lu Gatona, bom dia.
5: Bom dia, Gegê. Tudo bem com você, meu amor?
0: Tudo.
5: Aqui é Luzimar, do Alto Apocalipse, passando para desejar um dia maravilhoso a todos.
0: Isso.
5: Gegê, que o mês de setembro nos traga paz, amor, harmonia e bastante dinheiro, Gegê, para nós tomar gelada. Beijos, meu amor, na litoral. Eu tô legal. Bora para cima, Gegê. Mexeu doce.
0: Vambora. Mas aquela história de que o vizinho tava levando a gelada aí pra colocar no seu freezer. Ah, parou de mandar... Ah, porque o meu vizinho tá trazendo. Parou? Como assim? Não rola mais empatia com o vizinho? Depois você me conta, Lu. Um beijo.
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1: E na Litoral, Tomás, que legal. De volta os 45 minutos de música para fechar aqui a nossa última hora juntinhos nessa manhã maravilhosa, 1º de setembro. Que satisfação ter você aqui comigo. Muito obrigada pelo carinho da audiência, obrigado pela participação, obrigado pela carona. E vamos fechar, né? Até meio-dia, eu e você, você e eu na melhor, com 45 minutos de música e promoção rolando.

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1: Existe uma teoria que se chama 90-10, onde uma pessoa tem 90% daquilo que você procura em alguém, só que você foca naqueles 10% que falta. Aí você sai pra rua, se aventura, e realmente você encontra aqueles 10%, mas não se deu conta que perdeu os 90%.

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0: Tiaguinho, pensamentos intrusivos dentro do nosso 45 minutos de música. Jorge, um abraço. Karen, Vanessa, beijo pra vocês. O Flávio também tá levando a gente de carona. GG, você tá aqui do meu ladinho. Adoro, hein? Deixa a janela aberta, que tá calor. Não, não precisa ligar o ar-condicionado, não. Quero sentir, ó, esse ventinho maravilhoso. Gente, vamos falar a verdade? Que hoje o dia amanheceu também muito lindo. Hoje o dia também está lindo. Primeiro de setembro, assim, maravilhoso. Ô, papai do céu, obrigado por esse dia lindo. Vamos agradecer, gente. Quanto mais a gente agradece, mais coisas boas acontecem. Tá perfeito. Não sei se eu vou na praia mais tarde. Não, só pra... Né? Ai, meu Deus, chega em casa uma pia de louça. Pensa. Ouvido. Mas, Lu, eu queria saber se o vizinho tá levando gelado ainda. Você me responde aí. Ah, respondeu? Faz favor, Lu, me conta.
1: Amiga, o vizinho continua trazendo ontem mesmo.
0: Que
1: tomamos
0: isso?
1: Quatro. Tá atrapalhando o meu processo de emagrecimento. Porque eu não bebo sem comer.
0: Ah, é?
1: A doutora falou que engorda não é cerveja, é o que acompanha a cerveja.
0: Ah, sei.
1: Mas tomei quatro ontem, tá? Já gritei ele aqui, falei, vizinho, tem litrão, é? Vê que mais tarde vai brotar o litrão.
0: Sei.
1: Beijo, amiga.
0: O golpe tá aí, amiga. Um beijo. Ela é muito figura.

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1: 11 horas e 27 minutos. Uma enfermeira de 39 anos que atua em uma unidade de saúde em Vitória foi presa suspeita de vender produtos estéticos irregulares. Segundo a Polícia Civil, cerca de 50 ampolas de produtos sem registro foram apreendidas na residência dela. O nome da profissional não foi divulgado. A prisão ocorreu durante uma operação da Polícia Civil por meio da Delegacia Especializada de Defesa do Consumidor, DECOM, para o cumprimento de um mandado de busca e apreensão. Conforme a corporação, os produtos não tinham procedência comprovada nem registro nos órgãos competentes, como a Agência Nacional de Vigilância Sanitária, Anvisa. Entre os insumos encontrados estavam toxina botulínica, botox, peptídeos e tizerpatida, princípio ativo utilizado em medicamentos injetáveis indicados para diabetes e também para tratamento da obesidade.
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1: Uma carreta que tombou há 3 dias no quilômetro 183 da BR-101 em Aracruz continua causando transtorno no trânsito nessa terça-feira. O veículo saiu da pista no sábado entre os distritos de Jacupemba e Guaraná e o transbordo da carga ainda não foi concluído. Segundo a Polícia Rodoviária Federal, o serviço será retomado nesta manhã. O acidente aconteceu quando o motorista perdeu o controle da carreta durante uma curva, bateu um barranco e tombou em seguida. O condutor não ficou ferido. A Ecovias Capixaba informou que a empresa responsável pelo veículo havia ido ao local para iniciar o transbordo da carga. No entanto, devido às condições e à complexidade do serviço, a operação só começou na tarde de ontem. Durante o trabalho, foi necessário implantar o sistema de pare e siga a cada 30 minutos. A operação, porém, não foi concluída. Nesta terça-feira, de acordo com a Polícia Rodoviária Federal, o trânsito permanece fluindo com desvio e apresenta lentidão no trecho. A reportagem, a Gazeta, procurou Ecovias Capixaba para saber se a empresa responsável pela carreta poderá sofrer alguma penalidade pela demora na retirada da carga e pelos transtornos provocados no local. A concessionária ainda não respondeu.
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0: finalizando o nosso 45 minutos de música, mas agora, resultado de promoção. Quem participou faturou um milkshake de 300ml da Debeche Açaí. Foi para que bairro? Pro bairro Aeroporto. Final do telefone 2082. Fernanda da Silva Fê.
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0: Parabéns, Fê. Obrigada pela participação. Beijo no seu coração, vai tomar esse milkshake maravilhoso. Gente linda, eu vou faturar. Daqui a pouquinho a gente vai estar aí finalizando a nossa participação. Tá chegando também meio-dia, propaganda eleitoral obrigatória. Adriano da Paixão, um abraço. Olha, vai almoçar com ovinho de codorna. Bom almoço, Adriano. Ele manda foto do pratinho dele recheado. Um beijo pra você, tá? Obrigado pela participação. Vamos fechar com Marli. Marli, conta tudo. Bom dia pra você, lindona.
4: GG, bom dia. Tudo bem com você?
0: Tudo.

0: estão precisando de vitamina P.
1: Isso.
0: Ô, GG. Uhum. Pix e praia.
1: Fechou. Bora, amiga.
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finalizando a nossa participação com Natan e Zé Felipe. Homem é homem, moleque é moleque. Gente linda, vou ficando por aqui agradecendo ao Papai do Céu por mais uma manhã, mais um mês. Obrigado pelo carinho da sua audiência. Sua tarde seja linda, tá? Fica com Deus. Amanhã, se Deus quiser, eu volto a partir das 7 da manhã. Um beijo, um cheiro. Tchau.

0: Observatório Nacional. 11 horas, 59 minutos, 50 segundos.
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5: Mais uma vez ela reclamou por eu ter saído com os meus amigos pra beber. É raro, mas acontece sempre, viu?

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0: Meio-dia 32 começou, hein? 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

0: do mesmo jeito.
1: Na Litoral, eu tô legal, Léo Foguete, banda, alguns defeitos. Vamos pro intervalo rapidão, Nadzinha.
2: E voltamos já já com mais música.
1: E na volta a gente manda o seu áudio, o seu alô. 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

0: tá andando.
1: Na litoral eu tô legal, o importante é ir. Pode ser devagar, pode ser rápido.
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1: Meio-dia 52, na número 1 do Ibope.
4: Tô vendo ninguém na minha frente, bebê. Já chama no contatinho no 999-861050.
1: Eu já quero saber quem é que já chegou por aqui pra dar o boa tarde pro Bruninho, pra Natzinha. O pessoal lá do Lava Jato, fala aí.
4: Oi.
5: Oi. Salve, salve, família salve, litoral.
1: Salve.
5: Na litoral é a melhor do local.
1: É isso aí.
5: Estamos aqui em Santa. Estou ouvindo a Rádio Litoral pela 102.2 FM.
1: Nossa,
5: no aplicativo Rádio Brasil. Manda um abraço aí para todos de Itapemirim, Cachoeiro também, de Itapemirim. Um abraço especial aí pra, pra gatinha Luanita.
4: A Luanita
5: Gomes.
1: É quem que tá falando aí?
5: Quem fala é Jodaí.
4: Fala, Jodaí. Abraço pra você, de Sampa.
1: E esse aqui, Natzinha, que o horário de almoço atrasa, mas ele não atrasa.
6: Boa tarde, meu Bruninho, amiga Nath, Matheus Linhares. Só tá rachando aqui a ventania mais cedo, né? Uma caminhada aqui na quadra.
4: Aham.
6: Uma alô pra todo o meu som, litoral tá legal.
1: Tá bom.
6: Ai.
1: O gemidão nunca atrasa.
4: Não pode faltar o gemidão dele.
1: E quando o gemidão vem, Gilberuba gosta.
4: Nossa, gosta muito.
1: 55 segundos de áudio.
7: Boa tarde, Natizinha, molecote, molecote, Natizinha, ídola diva. Bruninho, você levou uma sumida, Bruninho. Tem um amigo meu, Paulo, que é policial, tava mandando o Paulo atrás de você, Bruninho. Você tá doido?
1: O Paulo atrás, menino.
7: Olha só, ainda estamos em ano de política e o Bruninho seria o meu deputado federal, número 2424.
1: Ah, beleza. Hein?
7: A Natizinha seria a minha senadora, número 1023.
4: Uh-huh.
7: 1023. O Oliver Wander seria o meu presidente, número 52. E o Alex Bono seria o meu deputado estadual, aquele que vai chegar zoando a porra toda, chamando as criancinhas, chamando o galinho e tocando o terror. E não se esqueça, setembro, melhor mês do ano, que é o mêsversário de Gilberuber. E herói, vira litoral, eu tô legal.
4: Abraço, Gilberuber.
1: E só não elegeu a Sol nesse caso aí.
4: Exatamente, a Sol vai ser a eleitora. Vai ser assessora política de todo mundo.
1: Só não elegeu a Sol, coitada da Sol. Ele não quer a Sol ali não, rapaz.
4: Podia ter botado ela de governadora.

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0: Na litoral, eu tô legal! Panda aí, Guilherme Benuto, eu duvido. Eu duvido. Tu aguentar uma dessa.
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0: nossa. Fábio Jardim Tropical tá feliz que hoje tá aqui fazendo aniversário 4.7.
1: Parabéns,
0: tá partindo pro Rio de Janeiro, ouvindo os melhores. Manda um abraço pros filhos.
1: Davi Lucas.
0: E Maria Eduarda.
1: Boa, moleque.
0: Um happy birthday.
1: E adivinha?
0: Quem?
1: Ele tá querendo ganhar ingresso aí pro Vital.
0: Ah, você jura?
1: Pedição esse
0: Fábio. Você jura? Você jura?
1: Boa, Fábio, boa
0: Depois
1: sorte.
0: Depois você conta a novidade, tá?
1: Parabéns, muitos anos de vida, porque não tem ingresso agora, não. Agora a gente tá só tem nós aqui.
0: Exatamente.
1: Rose da Vila Rubim tá querendo... Tá ouvindo lá também.
0: Ah, Lidiana Scarpati, Cidade Continental.
1: Ô, dorme! Vai dormir!
2: Boa tarde, Litoral! Boa tarde, Natizinha! Boa tarde, Bruninho Molecote!
0: Eu dorme!
2: Ô, Natizinha!
0: Oi!
2: Hoje de manhã, juntou meu amigo aí, Bruninho Molecote, e a Rita da Ilha do Príncipe, falando que eu estou dando migué. E eu trabalho aqui no sol quente, Natizinha. Puxa a orelha de Bruninho pra mim, Natizinha!
0: Vou puxar! Ele trabalhando pra caramba lá, você sabe que a pessoa que mais trabalha nesse mundo é o Dorme.
1: E chateado.
0: E vocês falando uma coisa dessas.
1: E ele tá chateado até hoje, por causa da sapuada que ele levou lá, o Botafogo levou.
0: Mas se ele for ficar chateado por isso, não vai ter um momento de felicidade no ano.
1: Lidiane Scarpati tá lá coladinha, ligadinha com a gente.
0: A Jerusa Pissaia também de Guarapari, beijo.
1: Ô, Clodô também tá ouvindo, mandou foto aqui e tudo mais. Natizinha, Clodô do bairro, ele é do bairro. Tá mandando um abraço pra filhota Sara, que mandou foto pra Sara, lindona Sara.
0: Um beijo pra vocês, beijo também pra Luísa Dias de São Caetano, Rio Novo do Sul. A Marta Ribeiro Guimarães tá por aqui também.
1: E o Vanderlei, lá de Presidente Kennedy.
3: Boa tarde, molecote.
0: Boa tarde,
3: Natizinha. Molecote, rapaz, Matheus Torezani, que esse gimbetão dele não faz nem pra água, imagina pro leite. Você tá doido. Na Litoral, eu tô legal.
1: Você gosta, né, Vanderlei? Vou passar seu WhatsApp pra ele ficar mandando gemidão pra você aí também.
0: Ele gosta. Olha, cada coisa que a gente ouve nessa rádio, a gente morre e não vê de tudo mesmo. Patrick Los Neto tá na estrada, Daniela e Priscila de Coqueiral de Taparica.
1: Oi.
4: Boa tarde, Bruninho. Boa tarde, Matizinha.
1: É o Diego. Ele
4: Diego de Guarapa, tô na área, hein? Tô aqui. Ih, rapaz, não sei nem onde que eu tô aqui.
1: Ele não sabe, não.
4: Tô fazendo as casas da Morada, consultor de Vila Velha.
1: Ah, tá.
4: Atrás do Shopping Boulevard.
1: Ah, é o seu, Diego.
0: É o Jockey, não?
4: Tô ficando preocupado, hein, gente? Tá chegando o dia do Vital e eu ainda não ganhei meu camarote. O que tá acontecendo? Vou comprar outro chip. Valeu, abraço.
1: Vai comprar outro chip. Tá bom, meu
0: Pedro, me dá meu chip. Ai, Diego.
1: Quer com barata? Dá uma baratada aí. Cadê?
5: Boa tarde, Nadizinha, Bruninho. Quer com barata? Chegou, hein? É hoje, hein?
1: É hoje o quê?
5: 1º de setembro, terça-feira. Dia de levar a dona Baratona pra comer um caranguejo.
0: Eita, Baratona!
1: Mas só hoje?
5: Falar nisso, ô Bruninho e Nath.
1: Ah, vem.
5: Caranguejo. Se come ou chupa?
1: Ah, eu chupo.
5: Você chega no estabelecimento, aquela chupação. Falei, pô, que doideira é essa?
1: Estabelecimento.
5: É melhor ouvir Litoral, que aqui nós estamos mais que legal. Não dá pra entender, não.
1: Eu não vou nesses estabelecimentos que tem chupação, não. Eu chego assim no estabelecimento.
0: Se ele vai na chupação.
1: Chego no estabelecimento, tem uma chupação, eu falo, epa!
0: Aí você começa a chupar também ou não faz nada?
1: Eu não vou nesses lugares, não, eu sou da igreja.
0: Ah, pronto.
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0: tinha o mundo.
1: Tinha o quê, Ferrugem?
0: Tinha o pé do...
1: Tinha tudo! Bora!
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1: E eu vou direto pra participação do povo. Vamos chamar o Wesley de Castelo Branco?
3: Fala, Wesley!
1: Oi!
4: Boa tarde, Bruno. Boa tarde, Marquezinha.
3: Oi, boa.
4: Manda um alô aí pra todos os ouvintes daqui de Castelo Branco.
1: Aí é seca.
4: Aqui é o Wesley de Castelo Branco. Na Litoral eu tô mais que legal.
1: Eu sei que é tu, meu parceiro.
3: Ele acertou o nome certinho no começo, você viu, né?
1: É exatamente. Ô, Elison, também tá ouvindo?
5: Boa tarde, Bruninho Molecote. Boa tarde, Natizinha, sua
3: boa.
5: Linda. Elison de Aracruz, passando para marcar presença na melhor rádio do planeta, Litoral FM, é claro. Agora de volta, né? Com o celular funcionando.
1: Você perdeu seu
5: perfeitamente,
1: celular?
5: Perfeitamente, podendo mandar áudio. E nada
1: celular.
5: Melhor do que aproveitar e, ó... Nadizinha, manda um happy birthday aí pra Jô. Porque completando hoje mais um ano de vida,
3: ganhou
5: 46 aninhos de sem vergonhice. E tamo junto, ouvindo a melhor Litoral FM, porque na Litoral eu tô mais que legal, vocês são demais.
3: Happy birthday! Elison de Aracruz, parabéns, muitas felicidades, viu?
1: Ô, Elison!
3: 46 anos de sem vergonhice.
1: Quanto tempo?
3: 46 anos. Você tá doido?
1: Você tá doido, molecote?
3: Você tá doido mesmo? A Rosélia Siletes de Flechal tá por aqui, Cláudio Lourenço do Hélio Ferraz.
1: E tem mais uma aqui, vamos ouvir.
3: Quem?
1: Oi!
3: Oi!
6: Boa tarde, Natizinha.
3: Boa tarde,
6: ô Miguezeiro.
1: Oh.
6: O rei de Miguel. Bonito molecote. Eita, aqui ó, esse gêmeo do Matheus Tremezani.
1: Você gosta?
6: Você tá doido, hein, bicho?
1: Você gosta, ela fica arrepiada quando ouve.
6: Ele é tenso. E esse Uber, né? Juberuxa, o nome dele, não tá?
1: Também não sei, não.
6: Ele é top demais, ele é massa.
1: É, gosta de todo mundo.
6: É demais. É isso aí, né? Torna mais que legal. Manda beijo aqui para Berê, para Matheus. Foi todo o vídeo da número 1. Tem 2x3. Litoral. Beijo. Bom trabalho pra vocês.
1: Valeu, Berê.
3: Berê.
1: Carminha também tá ouvindo.
7: Boa tarde, Litoral. Oi. Boa tarde. Aqui é Maria do Carmo de Marcinho Noronha Viana.
1: Oi.
7: Diretamente do bar da Carminha pra Litoral. Na Litoral. Eu tô legal. Eu tô pra lá de tranquila. Quero convidar vocês, todos aí que estão ouvindo o Bar da Carminha, tá?
1: Uhum.
7: Pessoal aí da Litoral, Bruninho, Naticinha, todos da Litoral, tomar um Guaraná no Bar da Carminha. Aqui não tem esse negócio aí que vocês acabaram de falar aí não, tá? Você tá doido. Maria do Carmo de Marcinho Noronha Viana.
1: O que a gente acabou de falar que não tem lá?
3: O negócio do chupar.
1: Ah,
3: o
1: chupa-chupa. Não tem caranguejo aí não no seu bar? É porque é isso aí.
3: É que é isso que a gente tá falando, Carminha. Você pesca tudo na maldade também, né?
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0: Na litoral eu tô legal, é o João Gomes. Fechando 45 minutos de música.
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0: Tô Legal, a nova da Anitta, Abre Caminho, 2 horas em ponto, atrasadíssimos.
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1: Só vem aí, tudo certo por aí? Ótima tarde de terça-feira pra você, ligado aqui na Litoral. Primeiro lugar geral, tudo bem? Tudo tranquilo por aí? Hã? Pós-almoço, já espantou aquela preguiça? Já voltou o batente na produtividade? Então bora pra cima aí dessa terça-feira. Hoje, 1º de setembro, começando mais um mês, né? Graças a Deus, que seja um mês produtivo de boas notícias, de coisas boas, de produtividade e que a gente possa sempre atrair o bem sem olhar quem, não é verdade? E fazer também o bem, tá? Então bora pra cima pra vencer esse mês maravilhoso que tá só começando. Essa tarde de terça-feira, uma tarde maravilhosa pra você ouvindo a Litoral, tá? Pode se achegar, fique à vontade pra começar essa festa bonita. Mais uma edição aqui pela Litoral FM Sul. Que bom ter a sua companhia, também a sua participação nas tardes aqui da Litoral. Fique à vontade, pode chegar, porque você faz parte dessa festa. Afinal, a festa também é sua.
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3: Vamos, meu filho!

Tiaguinho aqui na Litoral. Pensamentos intrusivos abrindo nossa primeira sequência. É o Festa Litoral que tá no ar. Ótima terça-feira pra você. Vamos juntos começando muito bem o mês de setembro. Pois é, tá só iniciando esse mês maravilhoso, né? Já deu tudo certo. Então vamos pra cima aí. Deus na frente, muito trabalho, fé e gratidão pra gente vencer mais essa primavera, esse mês lindo que se inicia, né? Mês maravilhoso. Abraço pra você então que tá em casa, no trabalho, tá no trânsito, tá ouvindo a Litoral da internet, tá fazendo alguns nadas também, tá à toa aí de boa, mas ouvindo a gente, bom descanso, tá bom? Obrigado aí pela companhia. 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
14: E olha só, gente, ainda não terminou, tá? Agora bora pra nossa próxima sequência de atividades. Vamos lá!
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0: Maxwell Oliveira, a Marlene também Rocha tá por aqui. Abraço pra você, tá? Ótima terça-feira. Meu amigo também, Erivaldo Gomes, aquele abraço pra você no amarelo aí, ó.
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0: Atenção, capixabas, o Instituto Nacional de Meteorologia emitiu um alerta de tempestade para 42 cidades do Espírito Santo desta terça-feira. A previsão é de chuva forte, ventos intensos e possibilidade de queda de granizo em áreas do estado. O alerta inclui municípios das regiões Sul, Caparaó, Serrana e outras áreas do Espírito Santo. Durante as tempestades, a orientação é não se abrigar debaixo de árvores e evitar estacionar veículos perto de torres de transmissão e também placas de propaganda. Em caso de emergência, acione a Defesa Civil pelo 199 ou o Corpo de Bombeiros pelo 193.
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0: Atenção, consumidor, uma possível greve dos bancários está gerando dúvidas sobre o pagamento de contas e boletos. Segundo a orientação do PROCON, mesmo com a eventual paralisação, as contas continuam tendo que ser pagas dentro do prazo. E a recomendação é utilizar alternativas como aplicativos dos bancos, internet, banking, atendimento telefônico, casas lotéricas e estabelecimentos autorizados a receber pagamentos. E se o consumidor tiver outros meios disponíveis e simplesmente deixar de pagar, poderá ter que arcar com juros e também multas. Mas se conseguir comprovar que tentou fazer o pagamento e não conseguiu por causa da indisponibilidade do serviço bancário, poderá contestar os encargos cobrados.
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0: Barões aqui na Litoral, primeiro lugar geral, 2h56. Ó, daqui a pouco tem 45 minutos de música sem intervalo comercial. 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Deixa eu abraçar a Marília Rocha também, tá por aqui. Maria José participando. Tudo bem, Maria? Está no Caiçara, Janis Brito, Abelardo Machado. Ele tá por aqui também. Grande Hélio Peri. E aí, Hélio?
1: Fala, meu parceiro. E aí? Quero mandar um alô pra galera aí, dos quadros do Busato, pra todo mundo que tá ouvindo o Litoral. Pra vocês da rádio, que o bicho tá pegando, hein?
0: Ah, é?
1: Uma carreta pra carregar. Com a Litoral, tô muito mais legal.
0: Ai, que susto, rapaz. O bicho tá pegando a carreta pra descarregar. Menos mal, né? Que bom ter a carreta pra descarregar. Se ferrujar, Hélio. Bora pra cima. Renato, tudo certo, meu irmão? Abraço pra você. Vamos faturar.
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2: Na Litoral eu tô legal, 3:03.
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2: E a gente começa assim, ó, já liberando mais uma promoção pra você participar aqui pelo nosso WhatsApp. Promoção agora com a The Best Açaí. 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

É a Litoral, primeiro lugar, geral e antestão. Ao nosso Festa Litoral, 45 minutos de música sem intervalo comercial. 3h20 agora, ótima tarde pra você. Deixa eu mandar abraços aqui pra essa turma aqui, ó. Belmonte está na área. Cheguei, hein? E aí, Belmonte, tudo certo? Obrigado pela carona, tá? Boa tarde pra você, Álvares, queridão também. Tá na produtividade, tudo certo? Tá no corre? Abraço, bom trabalho. Geizinha também. Davi Duarte chegou por aqui. Maria José. Wesley do Gilson Carone. Abraço, Enebeste, Açaí Litoral. Marcelene Costa também. Giovana. Ricardo também. Do São Francisco de Assis. Vou abraçar ela, minha amiga Loilsa. Tá em Rio Novo do Sul, em São Caetano. Nossa botafoguense. Aquele abraço pra você, tá, Loilsa? Abraço pra você que tá no trânsito também. Obrigado pela carona aí, tá levando a Litoral, né? Abraço!

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1: Maiara e Maraíza aqui na Litoral, primeiro lugar geral. 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Fique à vontade, tá? 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Deixa eu mandar mais abraços. É a hora boa do programa, né? Em que a gente participa, interage com você. Mário Sérgio, já mandei abraço para ele. Agora quem tá aqui é o Douglas também, do Nova Brasília. Meu amigo Sebastião Inácio, grande Sebastião, tudo certo? É loja Atende Tudo, abraço. Rosane também chegou por aqui, Eliane Gomes, Luciane Almeida também, Wanderson do bairro Zumbi, ó, aquele abraço. João Paulo do Gilson Carone tá no açougue, hein? Abraço pra você, tá bom? A Michelle chegou por aqui também. Davi Correia, aquele abraço. Minha amiga Jocilene. Boa tarde, Emerson. Quero participar da promoção com a The Best. Ligada na Litoral. Abraço. São Luiz Gonzaga.

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0: Mariana Fagundes!
1: Na litoral eu tô legal, Mariana Fagundes. Ligeirinho, deu todo tatuado, fechando 45 minutos de música sem intervalo. Ó, 3h43 agora, nós vamos para aquele rápido intervalo comercial, vamos faturar mais. Na sequência, você sabe, tem o Bora Pagodear.
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1: Você curtiu mais uma edição do nosso Bora Pagodear? Desta terça-feira, 3h58 agora. Bom, vamos faturar na sequência. Eu volto trazendo uma hora de música sem intervalo comercial pra você. Ótima tarde, boa terça-feira, 1º de setembro. Mais um mês começando, né? Vamos pra cima com tudo. Já na produtividade, agradecendo a Deus pela oportunidade, mais um mês. É setembro, é isso aí. 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

0: Litoral, eu tô legal, 4 e 4.
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0: Totalmente sem intervalo comercial pra você, abrindo mais essa sequência aqui agora. Uma hora de música sem intervalo comercial, pode continuar participando, se cadastrando nas promoções aqui com a gente. Daqui a pouco eu quero mandar um abraço pra você, tá bom? Fique à vontade pra soltar a sua voz.
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0: Léo Gamadinho aqui na Litoral Extinto. 4h24, só abraçar o Adilson Souza. Boa tarde, Emerson Aguiar. Manda um alô para todos nós aqui ligados à melhor rádio do Brasil, a Litoral. Abraço, Adilson. Tamo junto, tá bom? Regiane chegou por aqui também. Tá no bairro Aeroporto, tá ligadinha. Minha amiga Vera da Tijuca. Tudo bem, Verinha? Abraço. Alô pra todos aí da Tijuca, meu amigo Tiagão também. Nando tá por aqui também, tá na produtividade, curtindo a Litoral, produzindo aí no batente, né, Nando? E aí?
1: Boa tarde, Emerson.
0: E aí?
1: Manda alô pra nós aí, galera da Proarte aí, ó, mais um dia ligadinho aí, ó, na Litoral. Manda alô aí pra minha prima aí, o Bagafate, no Monte Belo. Daqui a pouco aquele churrasquinho.
0: Ah, é?
1: Manda alô aí pro açougueiro Adriano Canela e o açougueiro Luquinha, do supermercado União. Também estão ligadinhos na Litoral. Manda alô pro lavador do Tutu, do Aldo do Uber e João Vitor do Uber aí, ó. Também estão ligadinhos. Meu amigo Lindomar. Na Litoral eu tô mais do que legal. Bora pra cima, hein?
0: Bora, Nando! Abraço pra turma aí. Wilder Bezini está por aqui também, participando da promoção com a The Best. Ela, será que ela tá no aeroporto? Será? Chegou chegando aí, ó. É ela.
2: Boa tarde, minha vizinha baiana. Boa tarde pra Laysa. Boa tarde pra Elisângela. Josi. Boa tarde pro Toninho. Vem pula pula Plachete. Boa tarde pro Jair Barroso, Eli, Graziele e Rita. Boa tarde. Bora tomar um, eu tô com calor.

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0: primeiro lugar, geral 4h35 agora na litoral. Ó, daqui a pouco resultado de promoção. 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Manda aí. Vamos lá pro bairro Novo Parque, Alto Novo Parque, na verdade, meu amigo Ceará. Tá on aí, o Francisco Ceará da Silva. O da Silva foi por minha conta, tá, Ceará? E aí, tudo certo? Mandando um alô pra vocês aí, ó. Tamo junto, tá bom, Letícia? Toda a família aí. Ladeira esteve com a gente ontem, ele e a esposa, a Poliana. Ceará da minha. Abraço, Ceará. Celino também tá por aí? Alô, Celino. Bruno Oliveira, tá no Gilson Carone participando com a gente. Bem-vinda, tá, Bruna? Boa tarde pra você. Deixa eu abraçar a Luciana Gomes também, tá por aqui. Breno Silva, Almi, aquele abraço.
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0: O Espírito Santo bateu o recorde histórico na redução dos homicídios. De janeiro a agosto deste ano, foram registrados 462 homicídios e feminicídios no estado. É o menor número para os oito primeiros meses do ano desde o início da série histórica em 1996. Na comparação com o mesmo período de 2025, quando foram 520 mortes, a queda foi de 11,2%. Na região metropolitana, a redução ainda foi maior, cerca de 22,3%. E por outro lado, as regiões Norte e Serrana registraram o aumento dos casos e estão entre as áreas que recebem atenção especial das Forças de Segurança. Os dados são da Secretaria de Segurança Pública do Espírito Santo.
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0: Todas as cidades do Espírito Santo estão sob alerta de tempestade durante toda a quarta-feira. Segundo o Instituto Nacional de Meteorologia, IMET, há previsão de chuva de até 50 milímetros por dia, ventos de 40 a 60 quilômetros por hora e possibilidade de queda de granizo. Apesar do alerta para todo o estado, setembro começou com sol forte e tempo firme em boa parte do estado.
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0: Olá, litoral, eu tô legal, Jota Quest, descobridor dos sete mares, fechando muito bem nossa sequência, uma hora de música sem intervalo, em grande estilo, né? Uma hora de música sem intervalo comercial, daqui a pouco o resultado de promoção com a loja Tem de Tudo. 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Pode mandar aí, tá bom? Só abraçar meu amigo Ricardo Vascaíno, tá no BNH. Saudações vascaínas, é isso, Ricardo? Tá dizendo aqui que amanhã tem Vascão, é 3-1, se Deus quiser. Rapaz, coloca Deus no meio disso aí não, rapaz. Ei, Ricardão, pois é, rapaz, você tá otimista, né? Que bom. Abraço pra você e pra toda a nação aí, tá bom, meu amigo? Meu amigo Caetano também tá por aqui. O Caetano, tá otimista também, Caetano? E aí?
1: Boa tarde, meu amigo Emerson Aguiar. Caetano, Cid Burgá, papai.
0: Me conta.
1: É terça-feira. Ah. Aproveitando, mandar quebração pro melhor pedreiro, mestre de obra de Castelo, região.
0: Quem?
1: É ele, Átila Lopes, lá de Ribeirão do Meio. A quebração pro Jonas, pro Negão. Lá em Ribeirão do Meio, Aline, Amanda, Antônio, Coração, Cíntia, Oliver, chama Oliver. E Batista, Simone, lá em Jardim Primavera, Alete, Erivelto, o melhor motorista de aplicativo de Castelo. Chora não, concorrência. E ela também, a Clédina, vamos botar pra adorar. E ela, Ana Aparecida, Flor do Campo, deusa de ébano.
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0: É o Eric Land aqui na Litoral. Chorei na vaquejada. Tereza Lopes, do Boa Vista, tá ligadinha, participando da promoção com a The Best. Boa tarde, Tereza, boa sorte pra você. Bruno Henrique também, tá aí no Alto Amarelo. Alô, Brunão, aquele abraço. Maria José, abraçando o Maurício também, a Marli, Luzimar Ramos. Cida também, José e Silva, Andressa de Oliveira. Alô, Simone, aquele abraço. Eduardo Fonseca também, Sidney chegando por aqui. Deixa eu abraçar minha amiga Beth, Rodolfo, Luciana, Neuza também. Bruna, aquele abraço, tá? Sara Dias também, tá ligadinha, tá no Valão, curtindo a Litoral.
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0: jeito, moleque, aqui na Litoral, de Estrela Perdida. Essa é a música de Jean Giovanni, né? Muito legal. Nesse ritmo gostoso do pagodinho, do jeito, moleque. 5h28 agora. Ótima tarde pra você. Vamos juntos aqui fazendo essa festa até às 7. Edição desta terça-feira, 1º de setembro. Começando mais um mês. Tudo certo por aí? Tá quase da hora, né? Daqui a pouco bater o cartão, descansar. Mais um dia vencido. Produtivo, que bom, começamos bem o mês, né? O mês, né? Com o pé direito. E é isso aí, para vencer, fechar bem essa semana. E é claro também continuar para bater a meta no final do mês. Bora para cima produzir. Deixa eu abraçar aqui a Beth Oliveira, tá chegando por aqui também. Pessoal do Corre também, meu amigo Daltinho. Obrigado pela carona, tá bom, meu irmão? Alô, Ademir, aquele abraço. Representando os taxistas aí, tá no Corre também. Grande Ademir, forte abraço para você, tá no Bom Pastor, né? Deixa eu abraçar também, Eliane Gomes está por aqui. Elisete Fonseca, aquele abraço, está no Vilagem da Luz, participando da promoção com a Debest. Regiane Garcia também, abraço para você, tá? 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Fique à vontade pra mandar o seu abraço, seu alô. Deixa eu abraçar o pessoal que tá no corre aí, já indo pra casa também. Esse horário é complicado pra chegar em casa, mas tem que ter paciência, né? Muita calma, tranquilidade, respirar fundo, contar até 10 ou 11, 12, 13 pra chegar tranquilamente em segurança em casa, encontrar com a família, né? Pra descansar também e produzir amanhã novamente. É sempre importante recomeçar bem. Vamos faturar então? Daqui a pouco a gente volta.
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Luan Santana, Olho Marrom. 5h44 agora, ó, daqui a pouco às 6. Tem mais uma edição, 45 minutos de música sem intervalo comercial pra você. Daqui a pouco também tem resultado de promoção. Deixa eu abraçar a Luana Gomes, chegou por aqui. Fernanda Almeida também participando com a gente. Tá no Teixeira Leite, mas quem? Tatiana da Silva, Monte Belo. Abraço pra você, Carlos Silva também, a Giovana. Deixa eu abraçar também a Lidiane Gomes, Eduardo Fonseca, Shirley Beth tá por aqui também. A Narives, Vanderlei, aquele abraço aí. Edmilson da Silva também, tudo bem? Luan Rodrigues está por aqui. Deixa eu abraçar ela também. A Caroline da Silva, também a Raquel Abreu. Tudo certo, né, Raquel? Alexandro Gomes também passando por aqui. A Joelma, meu amigo Marcelinho. Deixa eu abraçar o Brunão também, o Giano. Bruno está sempre aí. Obrigado pela carona, tá, irmão? Ótima tarde para você, Brunão. Tamo junto. Ó, daqui a pouco, então, o resultado de promoção com a loja Tem de Tudo. 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

0: Zeneto e Cristiano aqui na Litoral, Fama de Louco. 5h58 agora, deixa eu falar com ele, meu amigo Marcelinho tá por aqui. Grande Marcelinho Pato Rouco, tá feliz da vida, né? Mengão atropelou o Fogão. E aí, Marcelinho?
1: Todo dia eu ligo na Litoral, que estou sempre legal. Marcelinho Pato Rouco, cachoeira, Vila Rica. Boa tarde, meu amigo Emerson Aguiar.
0: E aí?
1: Passando por aqui pela City, essa City brasileira, a coisa mais linda de... do sul do estado, que se chama Cachoeira Itapemirim.
0: Ah, é?
1: Um abraço pra você, um abraço pra todos meus amigos do Cachoeira Itapemirim. Uma tarde abençoada para todos vocês, galera. Um abraço. Fui! Passa ali pra troco. Está muito legal nossa litoral nessa terça-feira abençoada, hein? Tamo junto, moleque!
0: Abraço, Marcelinho! Felipe Medeiros também tá por aqui. Só abraçar a Eliane e Cristina também. A Bruna Teixeira, aquele abraço pra você. O Paulo Henrique também tá por aqui. O Vulco Salsicha tá mandando aquele beijão pra esposa dele, a Nani. Salsicha, abraço, meu irmão. Tá no Coramara, né? Tamo junto. Resultado de promoção agora, ó. Uma linda capa pra você colocar no seu celular, daquela renovada, né? Aquela capa usada. Uma capa lindona presente da loja Tem de Tudo. Tem loja Tem de Tudo em Cachoeiro, no segundo piso do Shopping Sul. E também no bairro Aeroporto, pertinho da Drogaria Júlia. Essa capinha de celular tá indo pra você do bairro Gilson Carone. Bruna de Oliveira. Bruna, parabéns!
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1: Abrindo mais uma sequência, 45 minutos de música sem intervalo comercial. 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Litoral FM Sul, para você sempre participar das nossas promoções, interagir também, mandar o seu abraço, seu alô aqui na Litoral.
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0: Felipe Matos está por aqui participando da promoção com a Debest. Abraço, Felipe. Vamos lá para Rio Novo do Sul agora também. O Jean já chegou por aqui. Abraçando a Maria Alice, a Patrícia, Ismael, toda a turma aí. Jean, aquele abraço, tá bom? Marlene Elias, e aí, queridona, tudo bem? Boa noite para você. Tá trabalhando muito, é? Tem que produzir, né, Marlene? Tudo ótimo, melhor agora, tá? Abraço para você. Paulo Henrique também chegou por aqui. O Paulo Gomes, tá onde o Paulo? Tá no BNH, né? É The Best, Açaí Litoral. Sebastião Henrique também, aquele abraço para você. Jean Gomes também tá ligado aí na Litoral.
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1: Quer se qualificar e aumentar as chances do mercado de trabalho? Bom, a hora é agora, tá? O Senac Espírito Santo está com mais de 30 turmas de cursos programadas para setembro e outubro em 10 unidades espalhadas pelo estado. Tem opções em áreas como tecnologia, inteligência artificial, saúde, beleza, administração, turismo, idiomas e também gastronomia. Na Serra, por exemplo, há cursos de cuidador de idoso, Excel avançado, modelista informático, básica, além também de capacitação em mídias criativas com inteligência artificial. Também há oportunidades para Vitória, Vila Velha, Linhares, Colatina, Cachoeiro de Itapemirim, São Mateus e outras cidades. E as inscrições podem ser feitas pelo site do Senac S.
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1: Vamos falar de futebol. Clássico Mineiro valendo vaga na semifinal da Copa do Brasil. Atlético Mineiro e Cruzeiro se enfrentam nesta terça-feira, hoje, às 21h, na Arena MRV, em Belo Horizonte. Em duelo, reúne uma verdadeira legião de jogadores brasileiros que estavam no futebol do exterior. Ao todo, são 17 repatriados dos dois elencos e as contratações desses atletas movimentaram cerca de 430 milhões de reais. Entre os nomes estão Hulk, Bernard e Fred pelo Atlético e Matheus Pereira, Caio Jorge também pelo Cruzeiro e outros jogadores que retornaram ao futebol brasileiro. No primeiro jogo houve empate em 1-1 e quem vencer hoje avança para a semifinal. Novo empate levará a decisão para os pênaltis.
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0: Israel e Rodolfo aqui na Litoral, hoje não. Fechando muito bem, 45 minutos de música sem intervalo comercial. E tá na hora, chegou a hora, né? Resultado de promoção aqui. Festa, a hora mais esperada, né? Finalzinho do programa. Resultado de promoção liberado. Vamos lá então, já podemos? Bora então liberar essa promoção logo aqui pra você, ó. 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Tatiana da Silva. Tatiana, parabéns!
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0: Eu tô mais que legal, alemão do forró, Oreninha. Fechando mais um Festa, 6h55 agora. Vem aí a Rede Litoral na sequência. A gente volta amanhã no seu quarto da semana, meiuca da semana, aqui pela Litoral FM Sul. Obrigado pela sua companhia. Até amanhã, se Deus quiser. Tchau, gente.
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2: Na Litoral, eu tô legal. 7 horas e 2 minutos. Começando os 60 minutos direto, só de música, sem comerciais, agora na Rede Litoral de Rádios, formada nesse momento, com transmissão ao vivo daqui de Vitória, para todo o Espírito Santo. Na comunicação, Alex Bono. Muito boa noite, Alex Bono.
3: Muito boa noite, meu amigo Oliver Anderson, e boa noite para você, para todo o Espírito Santo. Seja muito bem-vindo, bem-vinda.
2: Isso, no rádio, também no aplicativo e no nosso site também, em áudio e vídeo, na tela e do seu telefone.
3: Em todo lugar, meu filho.
2: É,
3: a gente
2: pode...
3: vai para todo canto, inclusive. No tá seu... no banheiro? A gente no... tá no banheiro.
2: No seu carro?
3: No seu carro, com aquele sub maravilhoso debaixo do banco e você ouvindo o Oliver Anderson.
2: Aí, ouvindo o Alex Bono.
3: Não, só quando eu faço essa voz.
2: Qual voz?
3: Essa voz, quando eu abaixo pro grave, que aí dá para sentir alguma coisa.
2: Cadê o seu grave?
3: Ah, você tá ouvindo? Não, mas o seu é muito maior.
2: Não, não é.
3: Claro que é. Você tá querendo competir de grave? Eu tô ferrado. Eu passo vergonha, eu tô passando vergonha.
2: Volta a trilha. Ó, tem ingresso pra... Aliás, é o kit. Tá a fim de correr?
3: Tô!
2: Aliás, você voltou a malhar? Você voltou a malhar?
3: Você
2: voltou a malhar?
3: Sim!
2: Não, tô falando sério.
3: Não!
2: Ah, não. Agora sim, acredito. Agora acredito.
3: Sangue de Jesus, tem poder, que vergonha. Ah. Cobrei, fiquei cobrando a menina meses.
2: Já tá liberada a vaga dele.
3: Para, cara.
2: No seu Gym Pass.
3: Para. Eu tava pensando em ir agora na Voz do Brasil, né? Que é um intervalo que a gente tem. Ah. Mas quando eu penso em fazer alguma besteira... Não, é besteira, não. Porque querendo ou não, a gente tá no horário de serviço. Vamos ser sincero aqui com o amigo.
2: Não pode.
3: Ontem, por exemplo, eu pensei. Ah. Vou ser sincero, eu pensei. Ah. Deu 29:20. E o nosso chefe liga, Tiagão.
2: Ligou?
3: Eu falei, alá, que bom que eu tava aqui no estúdio. E aí, ó.
2: Não.
3: É, não vou fazer isso, não.
2: Mau exemplo, mau exemplo, mano. Ele tá de brincadeirinha, gente. É brincadeirinha dele.
3: Não, é sincero, eu sou sincero com vocês.
2: Tô tentando defender, Alex.
3: Não, é verdade, cara. Eu sou muito sincero.
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2: Correr com a Litoral, você manda no WhatsApp.
3: 9. Ah! Não, pera aí.
2: Deu terceiro.
3: Droga. 8, 6.
2: 10.
3: 50. Isso.

0: Vai, bebê!
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vibe do K10. Vamos balançar, vem, salve, Raio. Tá gostoso, mulher?

0: na Litoral. Eu tô legal, 7 horas e 24 minutos. Uma ótima noite de terça-feira pra você que tá ouvindo 60 minutos direto, só de música, sem comerciais, aqui na número 1 do Espírito Santo. Só aquela pausa pra gente mandar aqui o seu abraço.
1: Vambora.
0: E ouvir a sua voz também. Hoje ele faz aniversário, Alex Bono.
2: Boa noite, Litoral! Boa noite, Alex Bono! Boa noite, Armin Anderson!
0: Nesse mês que ele faz aniversário.
2: Dorme da vila! Já estou daquele jeitinho, tomando aquela geladinha, continua melhor aqui a Litoral. Por quê? Porque que esse mês é o mês que eu faço aniversário!
1: Aê.
2: Dia 15 de setembro, meus amigos! O Dorme está um pouquinho mais velho! Grande abraço! Tô na Litoral! O Dorme tá legal! Uhul!
0: Valeu, Dorme! Parabéns adiantados, então, pra você. Dia 15 de setembro, Vila Rubim em festa!
1: Um virginiano!
3: Boa noite, boa noite, Alex! Boa noite, meu amigo Rodrigo Rocha, aqui é o Gabriel Santana. Oi, embaixador do Moto Aplicativo. Passando só pra desejar uma ótima noite pros nossos amigos, os ouvintes da Litoral. Sim. E dizer que você tá na melhor, na número 1, primeiro lugar geral no Ibope. Santa doido, na Litoral, eu tô legal.
0: Valeu, Gabriel Santana, obrigado, cara, pela moral de sempre. Deixa eu ver aqui mais quem, ó, mais um torcedor do Galo, hein?
1: Eita!
0: O presidente Edmar Cadete.
4: Fala, Oliver, meu considerado, Alex Mono, boa noite, aqui é Edmar do
1: Edmar.
4: Eu sou Mengão,
0: sim.
4: Mas eu acho que vai dar Atlético, hein? Um abração.
0: Um abraço, Edmar Cadete do Ibis, presidente do Pega Reta Futebol Clube.
1: É isso, é igual eu, lá sou também Atlético e aqui Mengão.
0: Flamenguista. Ó, quem está começando as suas férias hoje é a Flávia em Zumbi, né, Flávia?
5: Boa noite, Alex Mono. Boa noite, Oliver.
0: Boa.
5: Aqui é Flávia. Pessoa, né? Tô de férias. Tô curtindo meu primeiro dia de férias hoje. Tomando uma aqui, que tá muito calor.
0: É mesmo?
5: E toca um pagodinho pra nós aí, pra animar essa terça-feira aí.
0: Já com nós.
5: Essa Litoral tá legal, hein?
0: Então tá. Um beijo, Flávia. Obrigado pela participação. Boas férias pra você, tá bom? Beijo pra Ana Pinheiro, de Santa Rita. Amo esses dois.
1: Ai, que coisa mais linda.
0: Beijo, Ana Pinheiro. Da Ana Pinheiro para Ana Paula em Laranja da Terra.
6: Boa noite, Alex Bono. Boa noite, Holiday.
1: Boa noite.
6: Chegou setembro, né?
0: Ah.
6: Aquele mês mais especial.
0: Por quê?
6: Mês da minha Manuzinha, da minha mãe, da minha irmã, do meu primo.
1: Festa vai ser grande.
6: Minha sobrinha, daquele sobrinho de coração.
0: Sim.
6: E os 113 anos da minha avó, né? Que se Deus permitir...
0: É que é? Caramba! Quanto?
6: São. E os 113 anos da minha avó, né? Se Deus permitir, dia 24 de setembro, estará completando seus 113 anos.
0: 24 de setembro, 113!
1: Que tudo!
0: Nossa, 113!
1: 113, cara!
0: Meu Deus do céu!
1: Deve ser bom nascer em setembro, hein? Tá? Vitalidade, pelo visto.
0: Eu já conheci 100, 101. Eu acho que o mais velho conhecido tem 101 anos.
1: É. Mas. É.
0: Ah, 113. Beijão, hein? Vou colocar aqui na tela, Alex Bono, a foto que Luciana Suzano mandou. Ó, tá aqui na tela. Essa foto aí, ó.
1: Para, Lu.
0: Da Praia da Baleia. Alex, como faz para conseguir um desconto para trocar os 4 pneus do meu amigo Diego Piedade? Assinado Luciana Suzano. Ela que faz o Patrick?
1: Ela que faz, Patrick.
0: E o Bob Esponja, né?
1: Pro Diego eu troco de graça.
0: Viu?
1: Um beijo pro namorado dele. Desculpa, tô brincando. Mas não, cara, quem dera, Luciana. Se tivesse um N a mais, poderia falar que poderia ser uma empresa minha.
0: É mais bônus só com N.
1: Só com N não, cara. Por isso que a gente é bem enfático aqui e fala Alex Bono com dois N's.
0: Ó, pra fechar, participação Kid.
7: Oi, Alex.
1: Ô, meu amor.
7: Luca Rangel.
1: E aí, Luca?
7: Boa tarde. Luca Rio Branco.
1: Eu adoro.
7: Beijo, mamãe. Sebanhadia!
1: Eba!
0: Luca Rangel!
1: Um beijo pro Luca, pra Jucimara, que a audiência aqui vem com tudo mesmo, hein?
0: É sério.
1: Mas, Luca, eu adoro.
0: Nem à toa que é a número um.
1: E sempre muito feliz, né, Luca? E tem que manter essa alegria mesmo, essa energia. Obrigado por estar com a gente aqui, viu, queridão?
8: É. Danadazinho falando de amor. Léo Foguete.

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1: Vamos! Faz o L, faz o L, faz o L. Isso é DNA de GG em Salvador, Bahia. Aí, ó.

0: na Litoral, eu tô legal, 7 horas e 39 minutos, são 60 minutos direto só de música, sem comerciais, mais aquela pausa pra gente interagir com você, que a gente quer saber como é que você tá, tá curtindo, tá descansando, trabalhando, tá rodando.
1: Fofoqueiro você, né? Gosta de saber da vida alheia, tô ligado.
0: É, ó, o Gilberto.
2: Boa noite, Rodrigo Anderson, boa noite, Alex Bono com 2N, Gilberto aqui marcando presença na sua audiência, hein? Trabalhando aqui ainda, nas ruas da Grande Vitória.
1: Ah, vamos até as
2: levando vocês, minha dupla dinâmica de dois, que tá igual hoje
0: o, quê?
2: O candidato e o voto, sempre entrelaçados. Você tá doido? E Alex Bono, por falar
1: delícia.
2: Em candidato, Alex Bono, você foi eleito para ser o meu deputado federal.
1: Eu?
2: Com o número 18023. Você pega as 18 e vai até as 23. Então, 18-23. 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
1: caramba.
2: 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Para o deputado estadual, Alex Bono, número 18023. E na Litoral, eu tô mais legal.
0: Vai, dá corda.
1: Isso daí é quando o pai sai de casa, sabe quando a mãe sai de casa? Que aí faz a bagunça e quando chega tá tudo em desordem. É mais ou menos isso que acontece. Papai Hollibert vai embora, faço aquela loucura com a casa e no dia seguinte a mamãe chega brigando, falando que deixou coisa pra fora da geladeira, etc, etc.
3: Boa noite, isso, Alex Bono. Boa noite, Hollibert Anderson. Aqui é o Jackson de Nossa Senhora da Penha, aí, Vila Velha. Pessoal, me dá esse kit da V-Force. 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
1: 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Se fosse promoção de áudio mais criativo aí pra ganhar prêmio, ganharia, hein? Correr com a Litoral.
0: Correr com a Litoral. 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Então já o resultado dessa promoção. Mais um aniversariante hoje. Fala, Fábio.
4: Boa noite, Alex Bono.
1: Fala, Fábio.
4: Meu brother e meu grande amigo, que eu tive o prazer de conhecer. Aliás, tive o prazer de conhecer os dois, né? Alex e Rolando Anderson,
1: olá.
4: Meu parceiro.
1: Adoro.
4: Partiu RJ agora, hein? Oh. E como sempre, ouvindo a Litoral. Hein? 4.7 hoje.
0: Olha só.
4: Me ajuda a ganhar o ingresso do Vital aí. Tô... Meu presente de aniversário, gente.
0: Não sorteado,
4: vamos
0: não sorteado.
4: Vamos. Partiu RJ. Manda alô pros meus filhotes, Maria Eduardo e Gabi Lucas.
0: Valeu.
4: Fui.
0: Vai com Deus, cara. Boa viagem pra você, bom trabalho e parabéns aí pelos seus 4.7 hoje, tá bom, Fábio?
1: Fabião, parabéns, cara. Felicidades mil. Aproveita bastante, já que vai viajar, bota aquele volumão bem alto, vai cantando, se joga. Sabe quando você bota assim pra sentir os... Bota ali na janela, tudo bem que não pode, mas abraça na janela que você consegue sentir aquele vento e tal. Meio que uma Katy Perry. 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
5: TV. Boa noite, Raul. Boa noite, Fábio.
0: Boa noite.
5: Quem botou esse fundo na folha pra me dar parabéns?
0: Como é que é?
5: Quem botou esse fundo na folha pra me dar parabéns?
0: Ué, foi a sua mamãe, foi a Ana Paula, né? Que mãe?
5: Dia 7 de setembro, faço 6 anos.
0: Eu acho que é dia 6 de setembro, né?
1: Dia 7.
0: 7?
5: Dia 7 de setembro, faço 6 anos.
0: Dia 7 de setembro, semana que vem então, o aniversário da Manuzinha. Vamos colocar aqui na tela, Alex Bono, a foto que o...
1: Ah, que bonitinho, Elinho.
0: Isso, o Elinho mandou essa foto aí pra gente, tá na tela do seu telefone e também no site. O Elinho mandou aqui, Holly, Alex, aqui é o Elinho, mecânico de Linhares, ouvindo vocês falarem da voz...

0: 101 anos, não falou o nome dele, mas abração. Saúde. Deus abençoe, tá bom? Obrigado aí pela participação. Professor Bloco, Alex, boa noite.
1: É igual aquela uma mulher que perguntou uma vez, senhorzinho também, de cento e poucos anos, qual o segredo aí pra chegar tão longe, né? Aí ele respondeu, só não morrer.
0: Nossa. Não morre, né?
1: Não morre que vamos longe, uai. É isso aí.
0: Agora há pouco você falou, como é que fez a propaganda do Bono Pneus lá? A Luciana?
1: A Luciana,
0: né?
1: É.
0: E aí ela fez aqui a propaganda do Bono Pneus. E
1: você
0: falou... Ah, o Diego tá aqui, ó.
2: Fala, meu amigo Hollibel Anderson. Boa noite pra você e pro Bono Bonito.
1: Diegão.
2: O perigoso, hein?
1: Eu?
2: Que acabei
1: isso?
2: De ouvir aqui no meu rádio, voltando pra casa, uma história de trocar pneu. Vou cobrar essa troca de pneu, hein?
1: Eita.
2: Só querer o horário e a data desse agendamento aí pra gente trocar esses quatro pneus, tá?
1: Eita.
2: Tá tudo careca já, precisando trocar, ainda mais que eu tenho uma viagem no feriado.
0: Então, e o Alex Bono falou que trocaria de graça pra você, hein, Diego? Então, cobra dele aqui.
1: Eu confundi.
0: Não, agora já era, tá gravado.
1: Confundi na minha cabeça,
0: agora
1: na hora
0: já
1: alguma era. Coisa,
0: não,
1: eu pneu,
0: falou, já
1: bola,
0: era.
1: É outra coisa.
0: Abre Caminho, essa música ficou...
1: Ficou linda, cara, presta atenção na letra, vale a pena.
0: Deliciosa, hein?

0: Na Litoral, eu tô legal. Atenção, atenção, resultado de promoção.
1: Você ganhou, não. 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
0: Você vai ganhar, calma aí, não ganhou ainda não, vai ganhar agora.
2: Ganhou, parabéns. Sinal o telefone 2399, Jackson Cardoso.
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0: Agora sim, parabéns, Jackson Cardoso. Boa corrida, hein? Ganhou o kit da corrida V-Fortes. Muito bem, Alex Bono, bom trabalho pro senhorito.
2: Não se vá.
0: Decidi, baby. Volta amanhã, se Deus quiser, 3 da tarde, antes de ir embora. A gente falou agora há pouco, o Elinho mandou aqui a foto do avô da esposa, 101 anos. Que todo dia, antes do almoço, é um latão de Antártica original, todo dia. E de noite...
2: O vinho.
0: O vinho seco. Tem que ser seco. E aí perguntamos o nome do senhorzinho, do avô da esposa do Elinho.
2: É 113 anos.
0: Não, 101. 113 é o da Ana Paula. Ele tem 101. 101 anos é o seu Plínio.
2: 113.
0: Senhor Plínio Vasconcelos. Não.
2: 101?
0: 101 anos.
2: Ai, tô com a cabeça doida, então.
0: Senhor... tá me contando a novidade.
2: Mas vai ser daí pra frente.
0: Não, calma aí, tá chegando. É, seu Plínio Vasconcelos, mais conhecido como Baé. Baé.
2: Baé.
0: Baé.
2: E aí, Baé?
0: Jardim Laguna, Linhares, ele mora. Abração, seu Baé. Seu Plínio Vasconcelos, Deus te abençoe. Tá muita saúde pro senhor, hein?
2: Meu aniversário chegando. Você que é apreciador e conhecedor de vinho, pode me presentear com 10 anos a mais de minha vida com vinho seco, de qualidade. Entendeu?
0: Entendi. Você vai estar de férias no seu aniversário.
2: Nada como uns dias a mais para o vinho ficar, para debulhar o vinho.
0: Debulhar?
2: Eu não sei. Sei lá, cara, tu inventa uma palavra, mas...
0: Espiga de milho? Debulhar o vinho.
2: É, existe essa palavra?
0: Existe.
2: Ai, debulhar. Que tudo! Jurava que eu tinha inventado.
0: Só não funciona para vinho, mas...
2: Não, mas tipo, para decurir, como é que se fala para ficar um pouco mais, debulir? Ah, não sei.
0: Tchau, Alex. Vambora. Tchau. Bom trabalho. Até amanhã. Debulhar.

0: Tudo isso daqui a pouco.
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11: É o dia todo, vamos pegar a noturna também, que a noturna é interessante, terçou.
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11: E um feliz mês de setembro, né, criancinhas? Vamos com tudo.
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11: E eu vou contigo bem feliz pra abrir esse mês de setembro. Tô aqui, Alex Bono, na área até as 11 horas. E nada melhor do que começar essa nossa hora feliz. Hein, crianças? Hein, crianças? Cadê? Com essa música de Jorge Mateus, a hora é agora. Pega a vibração dessa música e leva aí pra esse mês inteiro. Melhor pro restinho do ano todo. E bora se jogar e ser feliz. Curte aí. Ah, bota o Irra.

0: Boa, Zé Felipe! Já atendendo aqui o pedido da Maria de Lourdes, né, Maria? Já mandou aqui pedindo um Zé Felipe, já foi! Aê! Vou mandar um beijo pra ela aqui já. Fala, fala, Maria.
1: Aqui é Maria de Lourdes Tarana. Eu queria que você passasse pra mim a música Medalha de Prata do Zé Felipe, Maiara Maraíza.
0: Linda música,
1: pra mim,
0: né?
1: Pra meus colegas e meu filho.
0: Fica aquele alô gostoso.
1: Tá mais legal.
0: Calou você pra suas filhas, Maria. Beijo, lindona. Uá! Quem mais aqui? Salve, Jackson Cardoso. Ficou feliz aí com o prêmio, né? Diegão Piedade, você é de Vitória. Quem que mandou aqui, ó? Foi falar da roda pneu. Pô, sério? Tá brincando. Faz isso não. Pelo amor de Deus, que situação, cara. Real. Meu Deus.
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1: 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Marinho.

0: Chega mais, essa vibe gostosa. Garotos, versão de Maneva, original Lenine, muito bom. Fechando esses 45 minutos da edição premiada também no iPhone 17. Quarta-feira gostosa, hein? Olha lá. É isso, você no comando vem na sequência, na sua primeira edição. Daqui a pouquinho, ó, outra edição. Pra ir pro intervalo, manda a vinheta, Livino.
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2: E aí, já gravou o seu pedido?
3: Vambora, é hora da diversão. Enquanto isso, aqui na TV, horário político. Agora estamos aqui, criancinhas. Aproveita e me segue lá no Alex Bono com 2 N's no Instagram. Eu começo com você, meu amigo que tá sumido. David de Goiânia, manda aí.
4: Alex Bono, boa noite. Boa. Tudo bom?
3: Tudo bem.
4: David de Goiânia, como é que tá no Espírito Santo? Só de boa?
3: Tá tudo certo.
4: Meu irmão, manda pra gente som de Hungria, amor
3: vai
4: com, e fé.
3: Vai com
4: o pichote. Por aqui.
3: Vai com o pichote de
4: Nós estamos
3: juro.
4: No comando, junto e misturado.
3: Bandou
4: só na melhor. Bem. Grande abraço.
3: Boa.
4: Aqui na paz. Tamo junto por aqui. Tchau, tchau.
3: Valeu, e vê se não some mais, rapaz. Bora curtir o som do Hungria e pichote.
5: A gente vive com amor.

0: shot, meu irmão. A fé é suficiente. Junto com o amor, não dá pra ninguém. Tá
1: aí
0: bom?
1: Não deu. Já deu.
0: Vou.

0: Bom de pagodinho aqui na número 1, é Litoral, Pichotão. E Hungria, amor e fé. Qual é você no comando aqui na Litoral? Vai mais um.
1: Deixa meu amor, já continua com a mão, tá com o jeito, moleque. Meu aniversário chegando dia 7 de setembro, tá bom?
0: Parabéns pra você, já então antecipando. Jeito, moleque, amor eterno, pra recordar também.

0: Vambora pra mais um pedido sensacional aqui na Litoral, você no comando, Marcinha.
1: Olá, boa noite. Boa noite, eu sou Marcinha Brite, de Resistência Vitória.
0: E aí?
1: E já que eu estou no comando, eu quero ouvir a música Amor e Amizade com Exalta Samba, o Perez para Edneia Luz, Fernando Brum, Vanusa Brioli e Zé Patrício. Na Litoral, eu estou legal. Beijos.
0: Beijo. Já tá cantando aí, ó.

A primeira edição, hoje com muito amor. Pegou aí as músicas? Amor e Amizade, teve o Amor Eterno e começando com Amor e Fé. Que isso, hein? Isso vai se repetir quando, hein, criancinhas? Ai, ai. A gente começa então o mês de setembro com muito amor, muitas palmas, muito bem. Muitos pedidos aqui chegando daqui a pouquinho, outra edição, tá? Salve aqui pro Gustavo de Tarana, Marco Franz também pediu música, Dylan, presidente de Médici, mandou aqui pra mandar um abraço pra ele, um abraço pra você. Contou, pediu também o Gustavão Lima, que mais que Geisebel, Geisebel que é o tchan, alá, Terezinha também, no bairro Nossa Senhora da Penha, participando aqui, querendo um belo, seria outro pagodinho, tá gostoso, que a gente abre então a próxima edição do Você no Comando, tá bom? Vou agora para o intervalo, na sequência eu volto com uma hora de música direto, mais exclusivo para a internet. Quem tá no Daio, quem tá na sintonia aqui da Litoral, por todo o Espírito Santo, vai começar a Voz do Brasil. Mas quem for para a internet, pedir para Alexa tocar Litoral, ou baixar o aplicativo, ou entrar no site e ouvir a gente por lá. Apesar de que com a Alexa é mais fácil, né? É só falar, Alexa, ouvir Rádio Litoral. Pronto! E aí você vai ficar com música direto e comigo até as 11 horas, tá? Pra quem vai ficar na Voz do Brasil, às 10 horas tô de volta com mais aqui na número 1. Te espero!